0: Para participar, o estudante deve ter cursado ensino médio em escola pública ou como bolsista integral em escola privada.
1: Imunização contra o HPV. Jovens de 15 a 19 anos podem se vacinar até dezembro.
2: Deve ser vacinado quem não recebeu o imunizante na idade recomendada ou não possui registro de vacinação. Nazi Brum.
3: A vacina também está disponível para grupos específicos, como pessoas vivendo com HIV, transplantados, pacientes oncológicos e usuários de PrEP, a profilaxia pré-exposição ao HIV.
1: Canal oferece escuta a jovens de forma humanizada.
2: Pode falar. Adolescentes podem receber de forma gratuita atendimento em saúde mental por meio de plataforma digital. Edinaldo Júnior.
4: A Rede Pode Falar é um canal gratuito e anônimo que pode ser acessado pelo celular de maneira fácil, rápida e simples.
1: Hoje na apresentação da Voz do Brasil, eu, Mariana Jungmann e Luciano Seixas.
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1: Estudantes que desejem concorrer a bolsas de estudo em instituições de ensino privadas por meio do ProUni, o Programa Universidade para Todos, as inscrições começam amanhã e seguem até o final da semana.
2: As bolsas cobrem o equivalente à metade ou ao valor total da mensalidade do curso.
0: O programa Universidade para Todos oferece bolsas integrais e parciais em instituições privadas de ensino superior. Duas vezes ao ano são abertas as inscrições para seleção de bolsistas. E quem quiser concorrer a uma vaga nesse segundo semestre deve ficar de olho nos prazos. As inscrições começam nesta terça-feira e vão até sexta-feira, dia 10 de julho. Para participar, o candidato precisa ter concluído o ensino médio, participado das edições de 2024 ou de 2025 do Enem, obtido no mínimo 450 pontos na média das 5 provas do exame e nota maior do que zero na redação. Além disso, segundo o edital, o estudante deve ter cursado ensino médio em escola pública ou como bolsista integral em escola privada. Para obter uma bolsa integral, a renda familiar bruta mensal por pessoa deve ser de até um salário mínimo e meio. Já para as bolsas parciais, a renda familiar bruta mensal por integrante da família não pode ultrapassar 3 salários mínimos. Lembrando que professores da rede pública têm regras específicas de isenção de renda para licenciaturas. O resultado da primeira chamada será divulgado na próxima semana, em 15 de julho, enquanto a segunda chamada está prevista para 5 de agosto. As inscrições são gratuitas e devem ser feitas exclusivamente pelo site acessounico.mec.gov.br/ProUni. Gabriela Noronha para a Voz do Brasil.
1: E as inscrições para a Prova Nacional Docente 2026 foram prorrogadas até o dia 10 de julho.
2: O novo prazo também vale para solicitações de atendimento especializado e para o uso do nome social.
5: Para efetivar a inscrição, o candidato deve pagar a taxa de R$ 85,00 até o dia 14 de julho. Essa também é a data em que será divulgado o resultado das solicitações de atendimento especial. Em caso de negativa, os recursos podem ser apresentados pelos candidatos até 16 de julho. A aplicação da prova está mantida para o dia 20 de setembro e o resultado final será divulgado em 15 de dezembro. O exame é composto por duas partes, sendo uma voltada para a formação geral docente e outra para questões específicas de 21 áreas da licenciatura. A Prova Nacional Docente tem o objetivo de avaliar a formação dos profissionais que estão concluindo cursos de licenciatura em todo o país. Mas o resultado também pode ser usado como parte de processos seletivos em concursos públicos para a contratação de profissionais de educação básica. Priscila Machado, para a Voz do Brasil.
1: As inscrições para a Prova Nacional Docente devem ser feitas pela internet no endereço pnd.inep.gov.br.
2: E as inscrições para o Fundo de Financiamento Estudantil, FIES, do segundo semestre de 2026, abrem entre os dias 14 e 17 de julho.
1: Nessa etapa, o programa oferece mais de 44 mil vagas para estudantes que desejam financiar cursos presenciais em faculdades particulares.
2: Para participar, o candidato precisa ter feito o Exame Nacional do Ensino Médio a partir de 2010, alcançado média mínima de 450 pontos nas provas, sem zerar a redação, e comprovar renda familiar de até 3 salários mínimos por pessoa.
1: O resultado da seleção vai ser divulgado em 30 de julho.
2: A inscrição para o FIES é gratuita e deve ser feita exclusivamente pela internet, no Portal Único de Acesso ao Ensino Superior, em acessounico.mec.gov.br.
1: A campanha de vacinação contra o papilomavírus humano foi prorrogada até o dia 31 de dezembro.
2: O público-alvo são adolescentes e jovens de 15 a 19 anos e pessoas de grupos prioritários.
1: O imunizante está disponível nas unidades básicas de saúde de todo o país.
3: O objetivo da campanha é alcançar pessoas que não foram imunizadas na faixa etária recomendada ou que não possuem registro vacinal. O esquema previsto no calendário nacional de vacinação é indicado para meninas e meninos de 9 a 14 anos. Na estratégia de resgate, adolescentes e jovens de 15 a 19 anos poderão se vacinar de graça até 31 de dezembro, como explica Éder Gatti, diretor do Departamento do Programa Nacional de Imunizações.
6: A vacina ela é recomendada para pessoas de 9 a 14 anos na rotina, só que tem pessoas que já hoje estão com 15, 16, 17, 18, 19 anos que não foram vacinadas. Então nós demos a oportunidade dessas pessoas colocar a vacinação em dia.
3: A vacina também está disponível para grupos específicos, como pessoas vivendo com HIV, transplantados, pacientes oncológicos e usuários de PrEP, a profilaxia pré-exposição ao HIV. O papilomavírus humano, HPV, é uma infecção sexualmente transmissível e está associado a diferentes tipos de câncer, como os de colo do útero, boca e garganta. Após o encerramento da campanha em dezembro, a vacina continuará sendo oferecida de graça a crianças e adolescentes de 9 a 14 anos e grupos específicos. Os demais deverão ser vacinados em clínicas particulares. Reportagem Nazi Brum.
2: Atenção médicos de todo o país, estão abertas as inscrições para edital de contratação de especialistas para o SUS.
1: Ao todo, são disponibilizadas 1.138 vagas imediatas, que abrangem 309 municípios nas 5 regiões do país.
2: Entre as especialidades, a área de anestesiologia lidera a oferta de vagas com 290 no total.
1: E as demais estão distribuídas entre ecocardiografia, cirurgia geral, endoscopia digestiva, colonoscopia e oncologia clínica.
2: As inscrições devem ser feitas pela internet na plataforma da UNASUS, no endereço acesso.unasus.gov.br.
1: 3 em cada 10 estudantes de 13 a 17 anos se sentem tristes sempre ou na maioria das vezes.
2: E 18,5% dos jovens pensam que a vida não vale a pena ser vivida. É o que aponta o IBGE.
1: Para criar um espaço de escuta e encaminhar esses adolescentes ao atendimento psicossocial no SUS, os jovens contam com a rede Pode Falar.
4: Um canal de escuta acolhedora e sem julgamentos. Essa é a rede Pode Falar, que atende adolescentes e jovens de 13 a 24 anos em emergências psíquicas e emocionais. De acordo com o IBGE, 3 em cada 10 estudantes de 13 a 17 anos se sentem tristes sempre ou na maioria das vezes. 42,9% dos alunos responderam que se sentem irritados, nervosos ou mal-humorados por qualquer coisa. 18,5% pensam sempre ou na maioria das vezes que a vida não vale a pena ser vivida. Os dados são da Pesquisa Nacional de Saúde Escolar, divulgados esse ano. A Rede Pode Falar é um canal gratuito e anônimo que pode ser acessado pelo celular de maneira fácil, rápida e simples. A vice-coordenadora Marina Oliveira fala sobre a importância do projeto.
7: Ele usa a internet, né? Usa a possibilidade do online para chegar a adolescentes do Brasil inteiro. E ao mesmo tempo ele facilita a escuta acolhedora desses adolescentes jovens, né? Por ter esse sigilo e essa coisa anônima garantida, ela fica muito mais à vontade para se abrir.
4: Atualmente, 20 instituições compõem a rede Pode Falar em todo o país. As equipes equipes de atendimento são formadas por estudantes de graduação de diversas áreas do conhecimento que são supervisionados por docentes. Todos eles passam por um processo contínuo de formação em saúde mental. Lucas Bonfim, de 31 anos, é um dos atendentes. Estudante de engenharia química na Universidade Federal de Sergipe, ele integra a equipe desde o início deste ano. Mesmo o curso não sendo da área da saúde, ele acredita que o trabalho complementa a sua formação e fala sobre a importância da experiência de escuta.
8: O objetivo do projeto realmente é escutar, a gente conseguir acolher e escutar o que a pessoa tem a falar.
4: A rede Pode Falar funciona como uma espécie de porta de entrada digital para o atendimento psicossocial do SUS, como explica o diretor do Departamento de Saúde Mental, Álcool e Outras Drogas do Ministério da Saúde, Marcelo Kimati.
9: Ele pode criar uma porta de entrada da mesma forma que a gente criou com pessoas com problemas com jogos e apostas, que ela é feita em pequena escala, mas que ele é muito bem avaliado, ele é muito bem sucedido onde ele é aplicado e articular isso à rede de atenção psicossocial.
4: A rede Pode Falar está disponível pelo site podefalar.org.br e também pelo WhatsApp ou Telegram. Com locução de Edinaldo Júnior, reportagem Luciana Colares de Holanda.
2: O telefone para atendimento no WhatsApp é o 6199-660-8843.
1: E no Telegram, o nome de usuário é @podefalar.
2: E está disponível na plataforma da Universidade Aberta do SUS, curso em saúde de populações expostas a agrotóxicos.
1: A formação é feita à distância e voltada a profissionais do Sistema Único de Saúde e a demais interessados no tema.
2: O curso reúne conteúdos sobre vigilância em saúde, incluindo identificação e monitoramento de situações de exposição a agrotóxicos.
1: As inscrições podem ser realizadas diretamente na plataforma da universidade no endereço unasus.gov.br.
2: Para muita gente, viajar de avião pode ser sinônimo de comodidade, mas...
1: Mas, para outras pessoas, o transporte aéreo pode resultar em muita dor de cabeça.
2: Por isso, a Agência Nacional de Aviação Civil criou uma plataforma para registrar reclamações sobre serviços prestados pelas empresas aéreas.
10: Quem precisar registrar uma reclamação sobre serviços prestados por empresas aéreas pode utilizar a plataforma ANAC Passageiro. O acesso é feito com uma conta gov.br e permite enviar manifestações à Agência Nacional de Aviação Civil, ANAC, acompanhar o andamento do atendimento e avaliar a resposta apresentada pela empresa. Durante o processo, a reclamação é encaminhada à companhia aérea, que responde ao passageiro dentro do prazo previsto pela regulamentação da ANAC. O sistema também permite a troca de informações entre as partes até a conclusão do atendimento. Além do registro de reclamações, a plataforma disponibiliza um painel público com indicadores sobre atendimento das empresas participantes. Os usuários podem consultar informações por companhia aérea, período e nacionalidade da empresa, além dos assuntos mais frequentes registrados pelos passageiros. Dilson Santa Fé, para a Voz do Brasil.
1: Cidadão pode conhecer mais sobre seus direitos na hora de ir às compras.
2: A Secretaria Nacional do Consumidor está com inscrições abertas para mais de 30 cursos gratuitos e totalmente online.
11: A iniciativa, realizada em parceria com a Universidade de Brasília, busca ampliar o acesso à informação e fortalecer a proteção dos direitos do consumidor. Entre os temas disponíveis estão práticas abusivas, proteção contratual, proteção de dados pessoais, consumo seguro, educação financeira e prevenção ao superendividamento. A coordenadora da Escola Nacional de Defesa do Consumidor, Ana Cláudia Santana, destaca que os cursos são uma oportunidade de formar cidadãos com um padrão de consumo mais consciente.
12: A plataforma é disponível para pessoas a partir de 16 anos, então é uma possibilidade de que na descoberta, né, ali da sua identidade, da sua cidadania, ela consiga descobrir de forma consciente a utilização, né, dos seus recursos financeiros.
11: Um dos destaques é o curso voltado para as BETs, que vai abordar os direitos dos consumidores diante do mercado regulado de apostas de cota fixa e os impactos das novas relações de consumo envolvendo o setor. Para Ana Cláudia Santana, o crescimento das plataformas de apostas virtuais trouxe a necessidade do cidadão se informar e conhecer os riscos que envolvem a prática.
12: Temos o curso de bets, né, de capacitação para conhecer qual a funcionalidade dessa, e o registro legal dessas empresas que estão crescendo aí cada vez mais e de forma ilegal, então a gente precisa fazer isso. O crescimento é absurdo, a comunicação com o cidadão para que a utilização desses aplicativos de jogos sejam conscientes, né, informe do risco.
11: As inscrições estão abertas até 20 de julho pelo portal da Escola Nacional de Defesa do Consumidor. Os cursos são online e gratuitos e as aulas começam no dia 27 deste mês. Reportagem Thaís de Araújo.
1: Lembrando, as inscrições devem ser feitas na plataforma da Escola Nacional de Defesa do Consumidor, no endereço eaddefesadoconsumidor.mj.gov.br.
2: Ajuda humanitária. Brasil envia carregamento com vacinas à Venezuela para vítimas de terremoto.
1: Repórter Lucília Araújo tem mais informações.
13: Uma remessa com 350 mil doses de vacinas foi enviada no último sábado, dia 4, à Venezuela, para apoiar as ações de resposta em saúde após os terremotos que atingiram o país. A carga reúne 100 mil doses da vacina contra a febre amarela e 250 mil doses da vacina contra a raiva canina, destinadas ao controle de doenças em situações de emergência. Segundo o Ministério da Saúde, as vacinas enviadas não comprometem o abastecimento do Sistema Único de Saúde, o SUS. O transporte foi realizado em voo humanitário com chegada neste domingo, dia 5, para distribuição das doses. Desde o dia 24 de junho, foram confirmados 2.645 mortos e 12.666 feridos. O governo venezuelano já registrou 86.117 famílias afetadas e 15.050 desalojadas. Até agora, 885 edifícios foram afetados e outros 189 desabaram. Lucília Araújo para a Voz do Brasil.
2: Na época de reprodução dos peixes, a pesca é proibida para garantir a preservação das espécies.
1: Durante o período que é chamado de defeso, os pescadores têm direito a um seguro.
2: O pagamento tem início amanhã.
14: O Instituto Nacional do Seguro Social, o INSS, começa no dia 7 de julho o pagamento do seguro defeso para mais de 149.500 pescadores artesanais. Os benefícios referentes aos períodos de defeso anteriores a 2026 vão ser depositados em parcela única para quem já teve o direito reconhecido. Os pescadores que aguardavam apenas a liberação dos recursos podem consultar a situação do pagamento pelo aplicativo Carteira de Trabalho Digital ou pelo portal Emprega Brasil. Já quem ainda tem o pedido em análise deve acompanhar o processo pelo Meu INSS ou pela Central 135. Os benefícios aprovados posteriormente vão ser pagos nos próximos lotes. Claudimário Carvalho para a Voz do Brasil.
1: Estão abertos 5 editais do CNPq voltados para a equidade étnica, de raça e de gênero.
2: As chamadas também incentivam a produção de conhecimento sobre desigualdades.
1: Saiba quem pode participar e até quando é possível se inscrever na reportagem de Graziele Bezerra.
15: O Conselho Nacional de Desenvolvimento Científico e Tecnológico, CNPq, está com 5 chamadas públicas abertas, além de 2 projetos voltados ao tema da equidade étnica, racial e de gênero na ciência brasileira. O presidente do CNPq, Olival Freire Júnior, destacou o conteúdo dos editais.
16: E esses 5 editais, eles têm muito de ações tipicamente educacionais voltadas para a inclusão na área de ciência, tecnologia, engenharia, mas tem algumas ações que são voltadas especificamente para a produção de mais conhecimento, conhecimento novo, conhecimento de qualidade sobre esses problemas que têm que ser enfrentados, tanto quanto os problemas de saúde pública, os problemas do petróleo, os problemas da agricultura e tantos outros.
15: Com inscrições abertas até 10 de agosto, a chamada pública Asas para o Futuro é voltada para a inserção de mulheres de 15 a 29 anos no mercado de trabalho. Já a segunda edição da chamada Atlânticas está com inscrições até 30 de setembro e concederá bolsas no exterior para cientistas negras, indígenas, quilombolas e ciganas. Em outra vertente, o projeto Inspiração é destinado à formação de jovens negras na área da indústria da energia. O programa Lélia Gonçalves vai financiar pesquisas sobre desigualdades étnico-raciais. Também há um edital para fortalecer o Sistema Nacional de Promoção da Igualdade Racial. Serão desenvolvidos ainda projetos voltados para a rede de pesquisa em igualdade racial e para ações afirmativas do Instituto Rio Branco, com concessão de bolsas para pessoas negras candidatas aos concursos de ingresso na diplomacia. As informações completas e os editais estão em gov.br/CNPq. Reportagem Graziele Bezerra.
2: Estão abertas as inscrições para o edital BNDES Periferias Fortes Nordeste.
1: A iniciativa é voltada a organizações da sociedade civil que atuam em favelas e comunidades periféricas da região para atender a população que vive nesses locais.
17: O objetivo é fortalecer organizações da sociedade civil e coletivos ainda não formalizados que atuam em favelas e comunidades periféricas da região. Lançado em parceria com o Instituto Eclos, o edital vai selecionar 85 iniciativas nos estados de Alagoas, Bahia, Ceará, Paraíba, Pernambuco, Piauí, Rio Grande do Norte e Sergipe. As organizações selecionadas vão participar de uma jornada de desenvolvimento institucional executada pelo Instituto Eclos, com capacitações, mentorias especializadas, apoio à formalização e acesso a recursos financeiros de até R$100 mil, no caso das organizações de pequeno porte, e de até R$300 mil para as organizações de médio porte. É o que explica a chefe do Departamento de Inclusão Produtiva e Educação do BNDES, Celina Rangel Tura.
18: Vão receber recursos para desenvolver os projetos, que os planos de negócio que vão ser construídos a partir dessa capacitação e mentoria, né? O recurso é livre para onde essa instituição entende que vai fortalecer institucionalmente a sua capacidade de executar melhores projetos, captar mais recursos, e aí são vários objetivos que a gente quer.
17: Podem participar do edital BNDES Periferias Fortes Nordeste organizações sem fins lucrativos formalizadas e coletivos ainda não formalizados, desde que tenham histórico comprovado de atuação em seus territórios. As iniciativas devem promover benefícios para populações de baixa renda, principalmente em áreas como geração de emprego e renda, educação, saúde, esporte e justiça, entre outras. As inscrições estão abertas até o dia 12 de agosto no site eclos.org/periferias-fortes. Atenção para como se escreve Eclos. E-K-L-O-O-S. Reportagem André de Barros Lima.
2: A Defesa Civil Nacional reconheceu a situação de emergência em mais 77 cidades atingidas por desastres.
1: Podem obter reconhecimentos cidades que sofreram com secas ou fortes chuvas.
19: A maior parte dos municípios teve emergência declarada por estiagem. Já Icatu, no Maranhão, e Goiânia, em Pernambuco, foram castigadas por fortes chuvas, enquanto Piau, em Minas Gerais, obteve o reconhecimento federal por queda de granizo. Cidades com reconhecimento federal de situação de emergência ou de estado de calamidade pública podem solicitar recursos ao Ministério da Integração e do Desenvolvimento Regional. A solicitação deve ser feita por meio do Sistema Integrado de Informações sobre Desastres. A Defesa Civil Nacional oferece uma série de cursos à distância para habilitar e qualificar agentes municipais e estaduais para o uso do sistema. Natália Kuzlik, para a Voz do Brasil.
2: Autorizada a realização de concursos públicos para a Receita Federal e o Banco Central.
1: Juntas, as seleções vão oferecer 316 vagas para cargos de nível médio e superior. São 146 vagas para a Receita e 170 para o Banco Central.
2: Os editais devem ser lançados em até 6 meses.
1: O prazo mínimo entre a publicação do edital e a aplicação da primeira prova é de 2 meses.
2: essas foram as notícias do Governo do Brasil.
1: Uma realização da Secretaria de Comunicação Social da Presidência da República.
2: Com produção da Empresa Brasil de Comunicação.
1: E agora com as notícias do Poder Judiciário e do Congresso Nacional. Boa noite.
2: Boa noite e até amanhã.
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22: Tribunais devem prestar informações ao STF sobre pagamentos a magistrados.
23: STJ nega validade a testamento por e-mail sem assinatura e sem testemunhas.
22: Defeso eleitoral impõe limites a agentes públicos a 3 meses das eleições 2026.
23: Boa noite, eu sou Arthur Filho.
22: E eu sou Walter Lima.
23: Tribunais de 6 estados e do Distrito Federal têm até 48 horas para prestar informações ao Supremo Tribunal Federal sobre pagamentos a magistrados.
22: As decisões foram tomadas em vários processos diferentes de relatoria dos ministros Alexandre de Moraes, Flávio Dino, Cristiano Zanin e Gilmar Mendes. Repórter Marcelo Della Libera.
24: No documento assinado nesta segunda-feira, os ministros determinaram que os presidentes dos tribunais de justiça do Distrito Federal, Goiás, Maranhão, Paraná, Rio de Janeiro, Rio Grande do Norte e Rondônia prestem informações detalhadas sobre os valores e verbas pagas a magistrados da ativa, aposentados e pensionistas nos meses de abril, maio, junho e julho deste ano, com a discriminação das verbas remuneratórias e indenizatórias. Também deverão encaminhar cópias das folhas de pagamento referentes a esse período. Nas 3 ações, os ministros citaram uma notícia divulgada pela imprensa nesta segunda-feira, segundo a qual alguns tribunais teriam autorizado pagamentos remuneratórios e indenizatórios em desacordo com os parâmetros definidos pelo Supremo. Diante dessas informações, a Corte determinou a adoção imediata de providências para verificar eventual descumprimento da própria decisão.
23: E-mail sem assinatura e sem testemunhas não pode ser reconhecido como testamento particular.
22: Essa conclusão é do STJ. Fátima Uchoa.
25: Um homem pediu a abertura, o registro e o cumprimento de suposto testamento contido em mensagem eletrônica programada para ser enviada 2 dias após a morte da remetente, que havia tirado a própria vida. No texto, ela manifestava o desejo de destinar aplicações financeiras a ele, amigo próximo, e parte dos recursos à entidade de caridade. A Justiça de São Paulo extinguiu o processo sem resolução do mérito. A 3ª turma do STJ manteve essa decisão, considerando que, embora seja possível flexibilizar algumas formalidades dos testamentos particulares para preservar a vontade do testador, isso não é possível sem assinatura ou outro meio seguro que confirme a autoria e validade do documento. O relator foi o ministro Moura Ribeiro.
23: Defesa eleitoral impõe limites a agentes públicos.
22: As regras começam a valer faltando 3 meses para as eleições 2026. Mariana Fabri.
26: Entraram em vigor no último sábado, 4 de julho, as principais restrições destinadas a agentes públicos no chamado defesa eleitoral. As regras para a administração pública buscam assegurar a igualdade de oportunidades entre as candidaturas. Está proibido nomear, contratar, dispensar sem justa causa ou transferir servidores públicos, transferir voluntariamente recursos da União aos estados e dos estados aos municípios, fazer publicidade institucional e pronunciamentos em rede de rádio e TV, contratar shows para inauguração de obras e nem comparecer a essas inaugurações. Canais oficiais também precisam omitir nomes, imagens ou slogans de autoridades que estejam em campanha eleitoral. As regras completas estão em tse.jus.br.
23: Legislação e jurisprudência trabalhista buscam combater a discriminação contra trabalhadores que sofrem com o alcoolismo. Além de comprometer o desempenho profissional, a saúde física e mental, a doença pode resultar em dispensa discriminatória.
22: Embora a dependência possa evoluir de forma silenciosa, ela causa a diminuição da produtividade, faltas repetidas sem justificativas, violência como assédio moral e agressões e aposentadoria precoce.
23: Quando a empresa tem conhecimento da condição, a demissão pode ser considerada discriminatória, de acordo com a súmula 443 do Tribunal Superior do Trabalho.
22: Só em 2025, dos mais de 522 mil processos julgados no TST, 3.641 foram sobre esta situação.
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23: A você, uma boa noite.
22: E até amanhã.
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1: Eu sou Paula Groba.
2: E eu sou Ricardo Nakaoka.
1: E estes são os destaques de hoje do Jornal do Senado, que começa agora.
2: O plenário analisa pena maior para violência sexual digital contra crianças.
1: Violência contra jornalistas nas eleições preocupa especialistas.
2: Prorrogadas MPs que tratam da taxa das blusinhas e de subsídios aos combustíveis.
1: Boa noite.
2: Boa noite.
1: Garantir mais recursos para ações voltadas à infância e à adolescência pode passar a ser uma prioridade no orçamento público.
2: A Comissão de Direitos Humanos do Senado aprovou um projeto que inclui políticas para crianças e adolescentes entre os investimentos obrigatórios das emendas de bancada estadual. Os detalhes com o repórter Rodrigo Rezende.
3: As emendas de bancadas estaduais são recursos do orçamento direcionados coletivamente por deputados e senadores de um mesmo estado para áreas consideradas prioritárias. A lei já prevê uma lista de setores preferenciais e um projeto da senadora Damaris Alves, do Republicanos do Distrito Federal, aprovado na Comissão de Direitos Humanos, inclui políticas públicas para crianças e adolescentes entre as urgências. O relator, senador Eduardo Girão, do Novo do Ceará, foi favorável ao projeto. Ele teve seu relatório lido na CDH pelo senador astronauta Marcos Pontes, do PL de São Paulo.
4: Ao prever expressamente as políticas públicas direcionadas a crianças e adolescentes nas ações prioritárias das emendas de bancada estadual, a proposição corrige lacuna significativa e assegura a alocação de recursos indispensáveis à promoção da dignidade e desenvolvimento pleno desse grupo vulnerável.
3: O projeto segue para análise da Comissão de Assuntos Econômicos.
1: A proteção de direitos humanos de crianças e adolescentes também foi tema de um debate na comissão.
2: Os convidados discutiram medidas para aprimorar as políticas públicas voltadas à infância e à juventude. Repórter César Mendes.
5: No debate da Comissão de Direitos Humanos, Juliana de Souza Nunes, do Instituto Mãos Solidárias, que atua no Distrito Federal, contou um pouco da sua própria história de vítima de violência.
6: Eu fui abusada pelo meu padrasto. O delegado, ele me olhou e falou o seguinte para mim: você sabe que seu padrasto, ele pode sair. Sabe o que eu senti naquele momento? Que não tinha proteção.
5: A senadora Damaris Alves, do Republicanos do Distrito Federal, revelou ter sido ela também vítima de violência infantil.
7: A violência que sofremos na infância, ela não nos define, são as nossas escolhas. Eu também sou sobrevivente da violência.
5: Para a juíza Cati do Prado, o maior desafio do Brasil na proteção de crianças e adolescentes é transformar o sistema normativo em direitos efetivamente vividos. Renato Godoy, do Instituto Alana, defendeu a aprovação do projeto da deputada Laura Carneiro, do PSD do Rio de Janeiro, que assegura o direito das crianças à natureza, em análise na Comissão de Meio Ambiente.
1: E o Senado pode dar um novo passo no combate à violência sexual contra crianças e adolescentes na internet. Os senadores analisam nesta terça-feira um projeto que endurece as penas para esses crimes, inclusive quando há uso de inteligência artificial, e cria novos instrumentos para acelerar as investigações.
2: Outro projeto em análise no plenário nesta semana amplia a divulgação do Ligue 180, canal de atendimento e denúncia de casos de violência contra a mulher. A reportagem é de Pedro Pincer.
8: O Senado pode votar esta semana uma proposta que prevê punições mais duras para a violência sexual digital contra crianças e adolescentes, inclusive nos casos em que é utilizada a inteligência artificial. A pena atual para quem adquire, possui ou armazena material com violência sexual é de 1 a 4 anos de reclusão e multa. O projeto aumenta essa punição para 3 a 6 anos de reclusão e multa. A senadora Damaris Alves, do Republicanos do Distrito Federal, deu mais detalhes.
9: Nós vamos dar com esse projeto poder aos policiais de retirar imediatamente essa live do ar. Nós vamos dar poder com esse projeto que o agente policial, o delegado, imediatamente haja na hora de identificar uma imagem no mundo online de abuso de violência sexual contra criança e adolescente.
8: Também pode ser votada a proposta que estabelece diretrizes para as atividades de inteligência no Brasil, definindo conceitos, funções e procedimentos para obtenção, análise e disseminação de informações. Outros itens na pauta da semana tratam da transferência automática do valor da pensão alimentícia diretamente para a conta do beneficiário ou do seu representante legal, da obrigatoriedade da divulgação do serviço telefônico de denúncias de violência contra contra a Mulher, o Ligue 180, e de um acordo de coprodução cinematográfica entre Brasil e China.
1: E o presidente do Senado, Davi Alcolumbre, prorrogou por mais 60 dias a validade de duas medidas provisórias editadas pelo governo federal. Uma delas acaba com o imposto de importação sobre compras internacionais de até $50, conhecido como taxa das blusinhas.
2: A outra concede subvenções a produtores e importadores de combustíveis derivados de petróleo. Com a prorrogação, o Congresso terá até o fim de setembro para votar as duas propostas.
1: A segurança dos jornalistas na cobertura das eleições gerais de 2026 foi debatida no Conselho de Comunicação Social do Congresso.
2: A audiência destacou as medidas de proteção desses profissionais. Repórter Patrícia Oliveira.
10: Os participantes enfatizaram o ambiente hostil que marca a atuação da imprensa nesse período dentro e fora das redes sociais. Entre 2010 e 2022, ao menos 35 jornalistas foram assassinados no Brasil. O repórter Pedro Rafael Vilela destacou que nas coberturas eleitorais, muitas ameaças partem dos próprios políticos e assessores.
11: É retirar assuntos da agenda pública por meio da intimidação. Por isso que a violência contra jornalistas tem essa dimensão política, né? Ela busca restringir a circulação de informações de interesse coletivo.
10: Daniele Reis, do Observatório da Violência contra Jornalistas, detalhou o protocolo de recebimento de denúncias e investigação dos crimes.
12: Ele institui procedimentos de preservação de prova, inclusive as provas digitais, de escuta adequada, de sigilo das fontes, com vistas à redução da impunidade.
10: Para registrar violações à liberdade de imprensa, as denúncias podem ser enviadas diretamente pelos canais oficiais do Ministério da Justiça e Segurança Pública.
1: O senador Eduardo Girão, do Novo do Ceará, defendeu a revisão da legislação sobre as bets e medidas mais rígidas para conter a expansão das apostas. Segundo ele, o crescimento do setor tem provocado graves impactos sociais e econômicos e a proibição da atividade seria a forma mais eficaz de proteger a população.
2: Os impactos das apostas esportivas no Brasil foram debatidos em audiência pública conjunta das Comissões de Direitos Humanos e de Assuntos Sociais. De acordo com o parlamentar, o encontro reuniu representantes do governo, especialistas e entidades da sociedade civil para discutir medidas de enfrentamento aos prejuízos causados pelas bets.
13: Infelizmente, falta de aviso não foi. Nós votamos contra, fomos minoria, mas temos que consertar. O Senado tem que consertar isso, no meu modo de entender, proibindo a jogatina, qualquer que seja, no nosso território nacional.
1: Já o senador Romário, do PL do Rio de Janeiro, defendeu por videoconferência a aprovação da PEC, que acaba com a escala de trabalho 6-1.
2: O parlamentar que acompanha a Copa do Mundo nos Estados Unidos disse que não se licenciou do mandato para poder votar a favor da proposta, caso ela entre na pauta do plenário do Senado.
1: Todos os anos, milhares de peregrinos percorrem a pé ou de bicicleta o caminho da fé em direção ao Santuário de Aparecida. Agora, esse percurso passa a ter reconhecimento oficial como roteiro turístico.
2: A lei sancionada pelo governo e de autoria do senador astronauta Marcos Pontes fortalece o turismo religioso, cultural e rural em mais de 70 cidades de Minas Gerais e São Paulo. Os detalhes com o repórter Henrique Nascimento.
14: O Caminho da Fé agora é reconhecido oficialmente como roteiro turístico. A rota reúne mais de 70 cidades de Minas Gerais e de São Paulo e tem como destino o Santuário Nacional de Nossa Senhora Aparecida, em Aparecida, no interior paulista. A lei teve origem em projeto do senador astronauta Marcos Pontes, do PL de São Paulo. Para ele, o reconhecimento pode atrair investimentos e melhorar a estrutura para os peregrinos.
15: Isso vai atrair investimentos para essas cidades, mais negócios, mais possibilidades de desenvolvimento. Nós vemos na Europa o caminho de Compostela e por que não a gente ter todo esse desenvolvimento no nosso país também.
14: O ramal principal começa em Águas da Prata, passa por cidades mineiras e paulistas e segue até Aparecida. Segundo a Polícia Rodoviária Federal, cerca de 39 mil romeiros passaram pela rodovia Presidente Dutra em 2025, no feriado de Nossa Senhora Aparecida. Música.
2: com edição de Paula Groba e trabalhos técnicos de João Lira. O Jornal do Senado fica por aqui. Acompanhe agora as notícias da Câmara dos Deputados. Boa noite.
1: Boa noite e até amanhã.
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17: Avança a proposta sobre adaptação de moradias às pessoas com deficiência.
18: Comissão aprova prioridade para cidades atingidas por eventos climáticos.
17: Deputados analisam criação de Força Nacional para o combate a desastres.
19: Boa noite. Projeto que institui agrupamento especial de bombeiros para combater catástrofes avança na Câmara. A repórter Maria Neves tem as informações.
20: A Comissão de Segurança Pública da Câmara aprovou o projeto do deputado Lúcio Moschini, de Rondônia, que institui uma Força Nacional Integrada de Combate a Emergências. Essa força será composta por bombeiros militares estaduais que deverão receber treinamento especializado para enfrentar qualquer tipo de desastre. Pelo texto aprovado, a Mobilização Nacional de Resposta Integrada em Desastres funcionará em regime de cooperação entre a União e os estados. Assim como ocorre atualmente com a Força Nacional de Segurança Pública, a Unidade Especial de Bombeiros deverá ser acionada pelo governador do estado atingido pela catástrofe. A atuação do grupo também poderá ser solicitada por um ministro de estado. Como explica Lúcio Moschini, o objetivo da proposta é equipar o país com um grupo de socorro treinado e com comando centralizado, capaz de dar respostas rápidas em casos de emergências.
21: Essa instituição, ela tem que ter CNPJ, ela tem que ter estrutura organizacional, ela tem que ter treinamento, tem que ter comandante e não precisa de fazer nenhum concurso. Basta que os estados se habilitem para fazer parte dessa Força Nacional, envie seus membros, esses membros serão treinados dentro de uma instituição totalmente regulamentada, com hierarquia, e quando sim houver a necessidade, essa Força Nacional será acionada, vai tomar as providências necessárias de acordo com o desastre.
20: Ainda de acordo com o projeto aprovado, a gestão e o treinamento do grupo serão compartilhados entre os Ministérios da Integração, do Meio Ambiente e da Justiça e Segurança Pública. O financiamento virá de recursos do Fundo Nacional de Segurança Pública, do orçamento do Previfogo, que é o Centro Nacional de Prevenção e Combate aos Incêndios Florestais, e do Sistema Nacional de Defesa Civil. Na Comissão de Segurança Pública, o relator, deputado delegado Bruno Lima, de São Paulo, promoveu pequenas mudanças no texto. Dentre elas, alterou o nome do Grupamento Especial de Bombeiros. O texto inicial previa Brigada de Mobilização Nacional. Foi o relator que propôs renomear o grupo para Mobilização Nacional de Resposta Integrada em Desastres. Segundo o delegado Bruno Lima, a alteração visa adequar a iniciativa à realidade federativa e ao Sistema Nacional de Proteção e Defesa Civil. O projeto ainda passará pela análise de 4 comissões da Câmara. Se aprovado, terá de passar também pelo Senado antes de virar lei. Da Rádio Câmara de Brasília, Maria Neves.
16: Meio Ambiente.
17: Comissão aprova a proposta que prioriza municípios atingidos por desastre climático em emendas de bancadas. Vamos saber mais sobre a matéria com a repórter Júlia Lopes.
22: A Comissão de Integração Nacional e Desenvolvimento Regional da Câmara dos Deputados aprovou o projeto de lei complementar que determina prioridade nas emendas de bancada estadual ao orçamento federal para os municípios atingidos por calamidades climáticas reconhecidas pela Defesa Civil Estadual nos últimos 5 anos. As emendas de bancada são destinadas a projetos estruturantes nos estados e no Distrito Federal. Pelo texto aprovado, os recursos poderão ser direcionados a obras de infraestrutura mais resilientes, com uso de tecnologias inovadoras, sistemas eficientes de drenagem, materiais mais duráveis e soluções de energia limpa, reduzindo os impactos de eventos climáticos extremos. O relator do projeto, deputado Gabriel Nunes, do PSD da Bahia, destacou a importância da correta distribuição desses recursos para fortalecer os municípios mais vulneráveis.
0: Os municípios afetados com problemas climáticos têm diversos problemas para enfrentar. E, naturalmente, a celeridade dos recursos faz com que os prefeitos possam planejar, né, a reconstrução do seu município, possa fazer com que os recursos cheguem na ponta.
22: A proposta também ressalta que infraestruturas adaptadas às novas realidades climáticas ajudam a proteger vidas e patrimônios, além de atrair investimentos, gerar

0: que trata da apresentação e execução das emendas ao orçamento e agora segue para análise na Comissão de Finanças e Tributação. Da Rádio Câmara de Brasília, Júlia Lopes.
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5: Ciência e tecnologia.
6: Helder Salomão, do PT do Espírito Santo, manifesta apoio ao projeto que proíbe as apostas esportivas online, conhecidas como bets. O parlamentar alega que esse tipo de jogo provoca endividamento, dependência psicológica e problemas de saúde mental.
7: Na avaliação de Helder Salomão, a regulamentação das plataformas digitais é um passo importante para combater práticas que prejudicam as famílias brasileiras. Para ele, a regulação das redes sociais não restringe a liberdade de expressão, mas coíbe o cometimento de crimes digitais.
6: Sargento Faur, do PL do Paraná, também critica as apostas online e ressalta que votou contra a proposta que regulamenta o setor. Segundo o parlamentar, as bets provocam o endividamento e prejuízos financeiros para muitas famílias brasileiras.
7: Sargento Faur alerta ainda para os riscos do jogo compulsivo. O deputado orienta pessoas com sinais de dependência a buscar ajuda profissional.
5: Educação.
6: Ranieri Paulino, do Republicanos, defende a criação da Universidade Federal do Brejo, com sede em Guarabira, na Paraíba. Segundo ele, a instituição atenderia uma demanda histórica da região e pode ampliar o acesso ao ensino superior público, além de impulsionar o desenvolvimento local.
7: Ranieri Paulino propõe ainda que o Hospital Regional Antônio Paulino Filho funcione como hospital-escola. Ele argumenta que a iniciativa contribui para qualificar o atendimento no SUS e ampliar a oferta de médicos e enfermeiros no interior da Paraíba.
5: Habitação.
6: A Comissão da Câmara aprova a proposta que prioriza a adaptação de moradias para pessoas com deficiência em programas habitacionais. A repórter Sofia Peçanha tem mais informações sobre a iniciativa.
8: A Comissão de Defesa dos Direitos das Pessoas com Deficiência aprovou o projeto que sugere moradias extras para pessoas com deficiência em caso de alta demanda em programas habitacionais. A proposta altera o Estatuto da Pessoa com Deficiência, que anteriormente priorizava a pessoa com deficiência ou seu responsável na aquisição de imóvel para moradia própria, sendo reservados no mínimo 3% das unidades habitacionais. O autor do projeto, o deputado Fausto Júnior, do União do Amazonas, entende que não se trata apenas do direito à moradia, mas sim do direito à moradia digna, ou seja, um lar que seja seguro, saudável, habitável e acessível em todos os aspectos. O projeto sugere que a alteração não modifica o percentual mínimo de 3% estabelecido por lei, já que cada programa habitacional apresenta demandas específicas. O texto alerta que o aumento desse percentual poderia gerar custos desnecessários aos entes federativos, sem garantir que todas as necessidades fossem efetivamente atendidas. Dessa forma, a medida propõe que, caso haja demanda superior ao mínimo estabelecido, o responsável pelo programa habitacional promova as adaptações necessárias em unidades já construídas ou em construção, garantindo assim que todas as pessoas com deficiência interessadas sejam atendidas. O deputado Duarte Júnior, do Maranhão, relator na comissão, reforçou que em relação a edificações multifamiliares, o estatuto já prevê que a pessoa com deficiência e seu responsável tenham acessibilidade garantida nas áreas de uso comum e nas unidades habitacionais.
9: Garantir que essas construções sejam acessíveis. Mais recentemente, a gente aprovou algumas alterações no programa Minha Casa Minha Vida e um ponto que foi inserido foi exatamente esse, para que tivesse a certeza inequívoca de que essas construções fossem acessíveis e as pessoas com deficiência, no caso das moradias verticais, nos prédios, pudessem ter ali os primeiros andares, os térreos, priorização das pessoas com deficiência.
8: O direito à moradia é um direito social assegurado pela Constituição Federal e pela Declaração Universal dos Direitos Humanos da ONU. que abrange diversos fatores, como habitabilidade, acessibilidade, localização adequada, infraestrutura, dentre outros. Agora, o projeto que sugere moradias extras para pessoas com deficiência em caso de alta demanda em programas habitacionais segue para a comissão.

0: Comissão de Constituição e Justiça. Da Rádio Câmara de Brasília, Sofia Peçanha.
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2: Votação.
1: Fernanda Melchiona, do PSOL do Rio Grande do Sul, critica parte da oposição por obstruir a votação do projeto que tipifica o crime de misoginia. A deputada considera que a medida é um instrumento de combate à violência e ao discurso de ódio contra as mulheres.
3: Fernanda Melchiona também cobra o avanço de outras pautas em tramitação no Congresso, como a instalação da CPMI sobre o Banco Master e a votação do projeto que prevê a redução da escala de trabalho. Para ela, essas propostas respondem a demandas relevantes da sociedade.
1: Ismael, do PL de Santa Catarina, manifesta preocupação com a proposta que cria o crime de misoginia. Na avaliação do deputado, a redação da proposta pode gerar interpretações amplas e afetar direitos como a liberdade de expressão religiosa, de consciência e de ensino.
3: Ismael defende, então, o fortalecimento das políticas de prevenção e enfrentamento à violência contra as mulheres, com ampliação da rede de acolhimento, capacitação de agentes públicos, produção de dados, apoio às vítimas e campanhas de conscientização.
1: Carla Dixon, do PL do Rio Grande do Norte, defende projeto que cria o auxílio financeiro mensal para mães atípicas. Na explicação da deputada, a medida oferece apoio financeiro às mães que deixam o trabalho para cuidar de filhos que exigem acompanhamento permanente.
3: Carla Dixon acrescenta que o benefício seria concedido independentemente do benefício de prestação continuada, o BPC. Para ela, a medida reconhece as dificuldades enfrentadas pelas famílias atípicas e amplia a rede de proteção a essas mães.
2: Transportes.
1: Carros com mais de 5 anos de fabricação poderão ser obrigados a passar por vistoria periódica. O repórter José Carlos Oliveira tem detalhes da proposta.
4: A Câmara dos Deputados analisa o projeto de lei que estabelece a vistoria veicular periódica para carros com mais de 5 anos de fabricação. Atualmente, essa vistoria é exigida apenas em ocasiões específicas, como durante a venda do veículo. A proposta consolida no Código de Trânsito Brasileiro várias regras que hoje estão dispersas em resoluções do CONTRAN, o Conselho Nacional de Trânsito. A vistoria passaria a integrar a verificação de itens de segurança com o controle de emissão de poluentes e ruídos. Também seria exigida em casos de recuperação de veículo roubado e suspeita de clonagem. A condução de veículos sem vistoria obrigatória ou com laudo de reprovação se tornaria infração grave na carteira de habilitação com multa de R$ 195,00 e retenção do carro até a regularização. A proposta é do deputado Fausto Pinato, que rebate algumas críticas que o texto recebeu nas redes sociais.
5: Quando eu propus esse projeto, a intenção nunca foi onerar o cidadão mais pobre ou mais rico. O problema é que eu mexi numa ferida sem querer, né? Ter um comércio de autopeça de carros mais velhos nisso e mexeu com pessoas realmente que está ligada ao crime organizado, principalmente na questão de autopeça e roubo de veículos. Então eu queria dizer ao cidadão. Aquele cidadão mais pobre não onera nada.
4: A proposta de vistoria periódica para veículos com mais de 5 anos de fabricação foi aprovada na Comissão de Viação e Transporte, com ajustes feitos pelo relator deputado Cezinha de Madureira, do PSD de São Paulo. O texto está em análise agora na Comissão de Constituição e Justiça. Da Rádio Câmara de Brasília, José Carlos Oliveira.
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7: Justiça.
3: Projeto de Paulo Soares, do Podemos de São Paulo, endurece o combate à corrupção sistêmica. A proposta, segundo ele, prevê a responsabilização de agentes públicos e de pessoas envolvidas em esquemas de corrupção, com penas que podem chegar a 20 anos de prisão.
8: O parlamentar afirma que a iniciativa fortalece os mecanismos de transparência e fiscalização no poder público. Paulo Soares também defende a apuração de denúncias de corrupção e diz que pretende atuar no Congresso.
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10: Em Mogi Guaçu, agora, 15 graus.
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8: Você terminando esta segunda-feira, que para muitas pessoas é bem difícil, né? Você vai arrastando corrente, mas terminamos aí com chave de ouro a segunda-feira. Hoje, então, 6 de julho de 2026, Mônica Braga até a meia-noite, levando até você só as melhores. Adele, Is On Me, a primeira de hoje.

0: 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Maroon 5 com Memories, uma ótima noite na frequência mais gostosa. Charlie Puth com See You Again do filme Velozes e Furiosos. A trilha sonora da sua noite está aqui na Connect FM.
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0: Olá, excelente noite. Seguimos em frente com as melhores. Com o Calê chegando com Iris.

Hoopstank com The Reason, uma versão acústica, e também Harry Styles aqui na melhor programação. Sejam muito bem-vindos, ótima noite pra você. Tô feliz demais com a sua companhia.

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3: Noite em sintonia, entrando na hora final, hoje 6 de julho de 2026. Conecta FM, qualidade incomparável. All for One com I Swear é mais uma da nossa programação.

0: Penny Mardones com Into the Night e o som de Bad Company e Feel Need Somebody. Quanta qualidade, em quanta música, os melhores ouvintes na rádio que mais cresce em audiência.
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0: Conecta FM, aqui é bom demais. Noite em sintonia com Whitesnake, Is This Love? Boa noite pra você.

Muito bem, finalizando mais um Noite em Sintonia, grata pela sua audiência. Na sequência, juntamente com Gisele Vequim, a gente apresenta Canto de Todos os Cantos, hein?

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4: Prepare as malas, ajuste os fones e deixe a imaginação viajar.
5: Porque tá começando o Canto de Todos os Cantos, o programa que leva você a conhecer os mais diversos países do mundo, suas culturas, sons, histórias e encantos.
4: No programa de hoje, nosso roteiro passa por destinos fascinantes. Palau, Kiribati, Doha, no Catar, uma cidade que mistura modernidade, tradição e luxo no coração do Oriente Médio.
5: Então acomode-se, aumenta o som e vem com a gente, porque agora começa uma viagem pelos cantos de todos os cantos do mundo. Bora, Mônica?
4: Vamos lá, Gi. Palau. Se existe um verdadeiro paraíso no mundo, sem dúvida está localizado aqui. Formada por mais de 300 mil ilhas no Oceano Pacífico, é um dos menores países do mundo em área terrestre. Dotado de belas paisagens naturais, o país atrai muitos turistas.
5: Possui um litoral com águas translúcidas, abrigando a vida coralina e marinha mais rica do planeta, com 1,5 milhão de espécies de peixes e 700 tipos de coral.
4: Palau tem uma área total de cerca de 458 a 460 metros quadrados, composta por mais de 300 ilhas, sendo um arquipélago vulcânico e de corais, com uma costa extensa e uma área marítima muito maior.
5: A população por aqui é pequena, com estimativas recentes variando ligeiramente, mas geralmente em torno de 18 mil a 20 mil habitantes, sendo um país insular na Micronésia, com aproximadamente 300 ilhas.
4: E para conhecer um lugar lindo desse, só com música de qualidade, não é? E aqui você ouve Take a Bow, Rihanna.

0: 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A economia de Palau é pequena e altamente dependente do turismo, especialmente do mergulho, do ecoturismo e da ajuda financeira dos Estados Unidos, sob um acordo de associação, sendo o governo o maior empregador.
1: A religião em Palau é predominantemente cristã, com o catolicismo romano e o protestantismo sendo as maiores denominações. Mas também há uma crença indígena nativa chamada de Monenguei e pequenas comunidades de outras fés como o Islã, os Mormons, Testemunhas de Jeová, com liberdade religiosa garantida pela Constituição.
0: Em Palau, a culinária é baseada em frutos do mar frescos, taro, mandioca, inhame e coco, misturando ali as influências asiáticas e ocidentais com o arroz como alimento básico.
1: Pratos como caranguejo com leite de coco e a exótica sopa de morcego da fruta com leite de coco, especiarias, olha só, são imperdíveis, enquanto bebidas de coco e o costume de mascar nozes também são tradicionais.
0: Mônica, uma boa comida pede uma boa música. Bora curtir? Norah Jones,

0: E seguimos explorando por aqui as belezas de Palau, que tem como foco o mergulho e a natureza, com destaque para nadar com águas vivas inofensivas, ilhas vulcânicas para caiaque, exploração e pontos de mergulho com tubarões e corais.
1: Você também pode fazer snorkeling, explorar naufrágios, visitar a capital de Koror e relaxar nas praias, é claro, e também na famosa lama terapêutica de Milky Way.
0: Eu tenho certeza que depois de tudo isso, você ficou com vontade de morar em Palau, não é? Mas a residência permanente ou cidadania tradicional é muito restrita.
1: Ah, é. Para morar em Palau, você precisa de um visto de trabalho ou de residência, já que a entrada como turista tem limite de tempo. É no máximo para um ano para os americanos, né, para os norte-americanos, mas varia para os outros países.
0: Brasileiros precisam de passaporte válido, passagem de volta e comprovante de fundos para o visto de turismo na chegada, mas para morar e trabalhar é essencial um visto específico e autorização governamental.
1: Em Palau, as línguas oficiais são o paulaano, que é a língua nativa, o inglês, com a maioria da população sendo bilíngue, usando ambas as línguas no dia a dia, nos negócios, no governo, além ali de algumas línguas regionais também, como o sonsorolês e o tobiano.
0: Espero que você tenha gostado dessa passagem aqui por Palau. E vamos fazer agora um check-out ao som de Maroon 5, This Love.

0: Esse é o canto de todos os cantos. Aterrizamos aqui em Kiribati, país insular no Pacífico Central, com 33 atóis de corais e ilhas ao longo do Equador. Com lagoas e praias de areia branca, muitas dessas ilhas são desabitadas e representam um local remoto para pesca, mergulho e observação de aves.
1: Formada por pequenas ilhotas, a capital superpopulosa conserva vestígios de batalhas da Segunda Guerra Mundial que ocorreram em suas costas e é conhecida pelo artesanato e pelas danças folclóricas.
0: O território terrestre tem aproximadamente 811 quilômetros quadrados, mas o país é composto por 33 ilhas e atóis de coral espalhados por uma vasta área no Oceano Pacífico, resultando em um imenso território marítimo de cerca de 3,5 milhões de quilômetros quadrados.
1: A população de Kiribati é formada por cerca de 100.800 mil habitantes que ocupam 20 das 33 ilhas do país. Porém, com o aquecimento global que tem provocado o degelo das calotas polares, resultando no aumento do nível dos oceanos, Kiribati pode se tornar inabitável em 50 anos, visto que o território é vulnerável a inundações.
0: Você sabe que a música é o nosso passaporte, então aumenta o som. Miley Cyrus, Wrecking Ball.

0: 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Kiribati tem uma economia pouco desenvolvida, apresentando um produto interno bruto de apenas 130 milhões de dólares. O setor industrial em Kiribati baseia-se nos segmentos alimentício, químico, móveis e vestuário. O país também explora as reservas de fosfato.
1: A religião predominante em Kiribati é o cristianismo, com a maioria da população sendo católica romana, cerca ali de quase 60%, seguido pela Igreja Unida de Kiribati, que é protestante, e a Igreja de Jesus Cristo dos Santos dos Últimos Dias, que são muçulmanos, enquanto a liberdade religiosa é garantida pela Constituição e tradições antigas persistem.
0: A culinária aqui em Kiribati é baseada em frutos do mar, atum, camarão, caranguejo, olha, coco e frutas locais como frutapão. Pratos comuns incluem peixe cru, que é o sashimi ou seco, e o palusame, que é um coco e taro em folhas, e o todd, que é uma seiva de coco usado fresco ou fermentado, além de importados como arroz e enlatados.
1: 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Jason Mraz, Looking for the Good.

0: 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Kiribati, o país, é cortado pela linha internacional de data, considerada o oposto do meridiano de Greenwich, dividindo leste e oeste.
1: Assim, até 1994, em uma das partes do país era segunda-feira, enquanto na outra parte ainda era domingo, por exemplo.
0: A partir de 1995, todo o território passou a utilizar o mesmo fuso horário. Kiribati é a única nação do mundo a estar nos quatro hemisférios do mundo: norte, sul, leste e oeste.
1: Canto de todos os cantos, a música nos guia. Bora aumentar o volume? Taylor Swift,

0: Kiribati é um dos países menos visitados do mundo, com foco no modelo de turismo de nicho e de alto valor, ao invés do turismo ali de massa.
1: O número total de visitantes é tradicionalmente baixo, com cerca de 6 mil visitantes por ano em períodos anteriores. O marco de 9.504 visitantes em 2024 representou um crescimento significativo.
0: O arquipélago de Kiribati, no Oceano Pacífico, sofre o risco de desaparecer devido ao aumento do nível do mar. A situação é grave e a expectativa é que as ilhas sejam engolidas pelo oceano em 10 ou 15 anos.
1: O que deixará mais de 100 mil pessoas que vivem nelas sem lar. Essa e outras questões têm levado cidadãos kiribatianos a pedir asilo por razões ambientais em outros países.
0: Mas precavendo um colapso, Kiribati comprou 6 mil acres de terra em Fiji, caso seja necessário realocar toda a sua população.
1: Então viva, sinta e conheça antes que vire lembrança, ao som claro de Avril Lavigne, Complicate. E vamos nos despedindo deste incrível lugar.

0: junto de todos os cantos e já chegamos aqui em Doha, capital do Catar, um país peninsular do Golfo Pérsico. É uma cidade moderna da Baía de Doha.
1: Doha tem uma população de 956.457 habitantes, com uma população total que se aproxima a 2,3 milhões. A cidade está localizada na costa do Golfo Pérsico, no leste do país.
0: É a cidade que mais cresce no Catar, com mais de 50% da população do país vivendo em Doha ou nos arredores, e é também o centro econômico do país.
1: Capital moderna e próspera, conhecida por sua impressionante mistura de arranha-céus futuristas, shoppings luxuosos e ricos marcos culturais como o mercado tradicional e o Museu de Arte Islâmica.
0: Oferecendo uma experiência que equilibra tradição e modernidade, sendo um centro global de eventos e turismo, mas com regras culturais importantes, como restrições ao álcool em público e uma população majoritariamente de expatriados.
1: E já chegamos por aqui, claro, ouvindo boa música. Aumente o som, tem Beyoncé, Irreplaceable.

0: E seguimos nossa viagem de acordo com o Fundo Monetário Internacional. O Catar é o país mais rico do mundo em relação ao PIB per capita, que corresponde ao produto interno bruto dividido pelo número de habitantes. A renda per capita no país é de aproximadamente 124 mil dólares, o produto interno bruto de 166 bilhões no ano de 2017. Imagina agora!
1: A comida em Doha, no Catar, é uma rica mistura da culinária árabe, indiana e persa, com destaque para o arroz temperado com carne ou peixe, o prato nacional, sopa de carne e vegetais, charutinhos de folhas de uva e doces como bolinhos fritos e pudim de pão. Você também encontra pratos como abobrinha recheada, uma delícia, hein? E macarrão doce com ovos para o café da manhã. E aí, Gi, gostou? Me conta.
0: Nossa, Mônica, me deu água na boca. Depois de todas essas delícias, vamos saber como é o clima por aqui? Doha tem um clima desértico, extremamente quente. O verão é muito longo, vai de maio até setembro, quando as altas temperaturas médias ali ultrapassam nada menos que 38 graus. E geralmente chegam até 45.
1: A umidade é geralmente a mais baixa em maio e junho. E olha só, a temperatura pode ultrapassar 30 graus no verão. Durante todo o verão, a cidade quase não tem precipitação. Menos de 20 milímetros durante outros meses.
0: A precipitação é escassa, num total de 75 milímetros por ano, caindo em dias isolados, principalmente entre outubro e março. Os invernos são amenos e a temperatura raramente cai abaixo de 7 graus.
1: Viaje pelo mundo em forma de música, canto de todos os cantos. E agora você curte Charlie Puth com See You Again.
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0: seguimos explorando este lugar incrível, canto de todos os cantos. O árabe é a língua oficial do Catar. O inglês é comumente usado como segunda língua e uma língua franca crescente, especialmente no comércio.
1: Como há uma grande população expatriada em Doha, línguas como maiola, tâmil, bengali, castelhano, francês e hindu são amplamente faladas.
0: A maioria dos residentes em Doha professa a religião islâmica. Os cristãos contabilizam 150 mil seguidores, mais ou menos, em Doha. Após os decretos do emir para a distribuição de terras às igrejas, a primeira igreja católica, que é dedicada a Nossa Senhora do Rosário, foi aberta em Doha em março de 2008.
1: O Catar também é conhecido pela falcoaria, que é a tradição de manter e treinar falcões em casa. Entretanto, a prática já não ocorre mais com tanta frequência no país.
0: As corridas de camelos são consideradas uma das práticas esportivas mais famosas do Catar. As principais competições de corrida de camelo ocorrem em março e abril.
1: E para fechar com chave de ouro esta nossa incrível viagem, que tal Ed Sheeran, I Love the Stars?
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0: Canto de todos os cantos, conectando você ao mundo. Uma das curiosidades sobre o Catar é que a água para consumo vem do mar. Mas para isso, essa água tem que passar pelo método de dessalinização, que é separar o sal da água. Poxa, Mônica, já é hora de fazer o check-out, fechar as malas, porque a nossa viagem vai ficar por aqui.
1: Calma, calma, isso não é o fim, é só um intervalo. Logo voltaremos com mais um Canto de Todos os Cantos.
0: Obrigada pela audiência, pela companhia, Mônica, muito obrigada, valeu demais.
1: Valeu, Gi, valeu, ouvintes, até a nossa próxima viagem.

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3: Olá, excelente madrugada, estamos chegando com tudo, tudo que você ama ouvir. Hoje, terça-feira, 7 de julho de 2026, Mônica Braga por aqui, levando as melhores músicas até as 7 da manhã. Millie Ocean abrindo o programa de hoje com Sandeli. Bom demais ter você aqui, hein? Aumente o som.

George Michael, Don't Let Sun Go Down On Me. O melhor som está aqui na Connect FM. Brett Eve é mais uma da nossa programação.

0: E a partir de agora, você acompanha as notícias do Madrugada Conecta. A Advocacia Geral da União notificou a Google para remoção de perfis no YouTube que divulgam e ensinam a criação de plataformas de jogos de azar ilegais, como cassinos online e o jogo do bicho. Segundo o órgão, os conteúdos podem estimular práticas proibidas pela legislação brasileira e ferem normas do Supremo Tribunal Federal e da Lei de Apostas. A AGU afirma ainda que esses perfis se apresentam como marketing digital, mas acabam incentivando atividades ilícitas e sem autorização legal no país. E já eu volto com mais informações.
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2: Conecta FM, uma hora e 27 minutos.

Pierce Terra com Glare of Love, passando por aqui ainda o som de Lionel Richie com Lady. E aí, fala pra mim, o que tá fazendo de gostoso nessa madrugada? Perdeu o sono, tá trabalhando? E aí, tá curtindo a Conecta? Tá em excelente companhia.

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3: Conecta FM, sua amiga de todas as horas. E a madrugada fica ainda melhor. Seguimos com George Benson, In Your Eyes.

0: E a partir de agora, você acompanha as notícias do Madrugada Conecta. IBGE prorrogou até esta quinta-feira o prazo para se inscrever no processo seletivo do 12º Censo Agropecuário, Florestal e Aquícola. As vagas são temporárias de nível médio, com salários que podem chegar a R$4.000, além de benefícios como auxílio alimentação, transporte e 13º. As inscrições devem ser feitas exclusivamente pelo site do IBFC, com uma taxa de R$ 53. Também tem possibilidade de isenção para inscritos no CadÚnico e doadores de medula. A prova vai ser no dia 27 de setembro e o resultado final da seleção será em dezembro. E logo mais eu trago outras informações.
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2: Na Conecta FM, 2 horas e 30 minutos.

Sintonizando Emoções, Conecta FM, Whitney Houston, One Moment in Time. Agora tem John Warwick na melhor programação do seu dial.

Rita Collins, We Are All Alone. E passando por aqui ainda, o som de Black Shelton com Home. Tem amor, tem lembrança, tem você na sintonia.

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3: Olá, sejam muito bem-vindos. Conecta FM, a marca da boa música. Mônica Braga, durante toda a madrugada, levando até você só as melhores músicas e muita informação. Bengals, Eternal Flame.

0: E a partir de agora, você acompanha as notícias do Madrugada Conecta. O Tribunal de Contas do Estado de São Paulo publicou um edital para o cargo de auditor de controle externo, com 50 vagas e salário inicial de mais de R$20 mil. As oportunidades exigem nível superior em áreas como direito, contabilidade, economia, engenharia civil e TI. As inscrições vão até o dia 11 de agosto pelo site da Vunesp, com uma taxa de R$ 115. A seleção será no dia 11 de outubro e terá provas objetiva e discursiva. Em caso de dúvidas, a banca pode ser contatada por meio do telefone 11 3874 6300. Gisele, eu fico por aqui, mas a qualquer momento eu volto com outras informações direto da nossa redação. Quem quiser também pode acessar as redes sociais da Conecta FM.
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2: Conecta FM, 3 horas e 32 minutos.

Cyndi Lauper, True Colors, sempre as melhores músicas, a todo momento, a Connect FM toca sempre bem fundo na sua sensibilidade, levando até você as melhores músicas do jeito que você gosta.

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3: Olá, que bom contar com a sua audiência. Sejam muito bem-vindos. Estamos abrindo mais uma hora do Madrugada Conecta. Aqui, ó, rola só o que há de melhor. Seguimos com Brian Ferry, Sleep to Love.

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Conecta FM. All for One, I Swear. Steve Wonder chegando com For Your Love. Boa madrugada pra você.

0: E a partir de agora, você acompanha as notícias do Madrugada Conecta. A Receita Federal vai abrir a consulta ao lote de restituição automática do Imposto de Renda a partir das 9 horas desta quarta-feira, dia 8. Chamada de cashback, a medida deve beneficiar 4 milhões de contribuintes com a liberação de cerca de R$500 milhões em restituições. O pagamento dos valores será feito na quarta-feira seguinte ao início da consulta, dia 15 de julho, diretamente na conta do contribuinte, vinculada à chave PIX do tipo CPF. A restituição automática é um projeto piloto da Receita Federal para ampliar o acesso a valores pagos indevidamente, especialmente nos casos em que o contribuinte não estava obrigado a fazer a sua declaração. E já eu volto com mais informações.
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2: 4 horas e 31 minutos.

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1: A Conecta FM traz aí sempre o que há de mais gostoso, sintonizando as melhores músicas na rádio dos melhores ouvintes. Você curtindo então Ed Sheeran com Photograph e ainda Europe com Carrie. Excelente madrugada para você. Seguimos até às 7 da manhã.

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3: Conecta FM, incomparável. Aqui só as melhores músicas e a madrugada fica muito melhor. The Jets, lembra dessa? You Got It All.

0: E a partir de agora, você acompanha as notícias do Madrugada Conecta. A Polícia Civil, por meio da Delegacia do Consumidor, deflagrou nesta segunda-feira a terceira fase da Operação VAR, que investiga um esquema de manipulação de resultados em partidas de futebol e lavagem de dinheiro. Durante a ação, agentes cumpriram mandados de busca e apreensão em Bangu, na zona oeste do Rio de Janeiro, e conduziram o jogador Luiz Gustavo Lopes dos Santos, da Portuguesa, à delegacia para prestar esclarecimentos. As investigações tiveram início em 2024, após uma denúncia apresentada pela FERJ, que é a Federação de Futebol do Estado do Rio de Janeiro, que apontou irregularidades em diversas partidas disputadas no estado. E já eu trago mais informações.
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2: 5 horas e 28 minutos.

Ron Keating, When You Say Not For All. Na sequência tem The Stylistics com Give A Little Love For Love. Conecta FM, desejando a você uma ótima terça-feira.

0: Agora são 6 em ponto.
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1: 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Em Campinas, agora 13 graus.
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4: E seguimos com a última hora do Madrugada Conecta, Kenny Rogers, You and I, participação de Bee Gees.

0: Kylie Minogue, Especially For You, e também Roberta Campos, De Janeiro a Janeiro. Você ouve sempre, né? 365 dias na sintonia da Connect FM.
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3: Eu vou falar um pouco hoje de um instinto exclusivamente humano, a superação. A tendência de sempre querer mais. Muita gente critica o fato de as pessoas nunca estarem contentes com o que têm. Mas ao contrário do que pensam os críticos, o desejo de superar o que já temos é uma virtude e não um defeito. Se não fosse assim, estaríamos ainda pendurados em árvores e morando em cavernas. A superação é a mãe da criatividade, a mãe de todas as invenções, seja em ciência e tecnologia ou na arte. Com os processadores de texto, superamos as máquinas de escrever. Com os CDs, superamos os toca-fitas. E com o streaming, superamos os CDs. Em nossas vidas particulares, estamos sempre lutando para superar os obstáculos que o destino, famosa lei de Murphy, põe à nossa frente. Superar nos ensina e nos faz amadurecer. É por isso que gostamos de ler biografias. Ver como Churchill superou na infância o seu desempenho escolar medíocre e na maturidade os problemas da Grã-Bretanha durante a Segunda Guerra Mundial. É por isso que gostamos de ler ficção. Uma obra de ficção é uma história sobre como uma pessoa luta contra um problema que ela não pode evitar e como ela se transforma nesse processo, como ela se supera. Sou Antônio Soares Abreu, pesquisador em cognição e linguagem e professor da São Leopoldo Mandic.
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0: Conecta FM, play no que importa, play na melhor. Lara Fabian, Love by Grace. Bom dia.

0: Samantha Sang, Motions e ainda Rick Astley com Cry for Help, atual e envolvente, Connect FM.
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2: Bom dia para você e uma excelente terça-feira. Cidade ainda tranquila, as principais vias não apresentam dificuldades, rodovias já apresentam pontos de parada e a tendência de um movimento mais carregado de veículos ao longo da manhã. Quem passa pela Anhanguera encontra lentidão na região de Sumaré, no sentido da capital. 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
3: Conecta FM, uma rádio de verdade. Para quem quer mais, para quem quer música, comunicação e muita informação, está na melhor frequência. James Blunt, You Are Beautiful.

Billy Joel, Honesty, finalizo grata pela sua companhia. Eu continuo por aqui com o Jornal Manhã Conecta. Fechando o programa tem Trey Chapman, Baby Can I Hold You.

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1: 6:58.
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2: Bom dia, hoje é terça-feira, dia 7 de julho de 2026 e o Jornal Manhã Conecta está no ar. Você também pode nos acompanhar pelo aplicativo da Conecta FM, pelo YouTube, na sua TV Conecta local ou pela NET no canal 13. Nos trabalhos técnicos, temos Juliano Marangon e Leandro Paralupi. Eu sou Gabriela Rando.
3: Bom dia, eu sou Mônica Braga. Acompanhe o que é notícia essa manhã.
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2: STF dá ultimato a tribunais para explicarem pagamento de penduricalhos.
3: Alerta do Itamaraty acende sinal vermelho. Governo brasileiro teme a classificação das facções do Brasil como terroristas.
2: Mais de 4 mil produtos brasileiros poderão ser impactados pelas tarifas impostas pelos Estados Unidos, alerta a Confederação Nacional da Indústria.
3: Nordeste é a região do país com mais chances de terremotos.
2: E no esporte, os times que continuam na disputa pelo título mundial da Copa do Mundo e o câncer cancelamento do cartão vermelho do jogador dos Estados Unidos após pedido de Donald Trump.
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2: O ministro Alexandre de Moraes, do Supremo Tribunal Federal, determinou que presidentes de tribunais estaduais prestem esclarecimentos a respeito de notícias veiculadas na imprensa sobre estarem descumprindo o teto definido pela Suprema Corte para o pagamento de penduricalhos.
4: Os tribunais de justiça do Distrito Federal, Goiás, Maranhão, Paraná, Rio de Janeiro, Rio Grande do Norte, Rondônia, terão 48 horas para explicar o pagamento a magistrados de valores acima do limite estabelecido pelo Supremo Tribunal Federal. O ministro do STF, Alexandre de Moraes, abriu prazo nesta segunda-feira para que os tribunais estaduais e do DF prestem informações detalhadas sobre os valores e verbas pagas a cada magistrado da ativa e aposentado, bem como pensionistas, dos meses de abril a julho deste ano. Também precisam apresentar as folhas de pagamento de verbas remuneratórias e indenizatórias desses meses. Moraes alertou que, em caso de descumprimento da ordem, os presidentes desses tribunais ficam sujeitos a afastamento imediato do cargo de direção e responsabilidade penal, civil e disciplinar. O ministro do STF citou em sua decisão notícia publicada pelo jornal Folha de São Paulo, que reporta o pagamento de valores que chegam a R$ 495 mil para magistrados nestes tribunais. Em 25 de março, o STF determinou que a remuneração de magistrados não poderia ultrapassar R$ 78 mil por mês, somando salários e verbas indenizatórias autorizadas por lei, como diárias e ajuda de custos. O valor já seria 70% superior ao teto constitucional para o funcionalismo público. A imprensa, os tribunais justificaram que os repasses seguiram a resolução aprovada pelo Conselho Nacional de Justiça, que prevê o pagamento de verbas adicionais. Da Rádio Nacional em Brasília, Gésio Passos.
3: Em um documento oficial enviado à Câmara dos Deputados no último dia 1º, o Ministério das Relações Exteriores reconheceu de forma clara o temor que a classificação do primeiro comando da capital PCC e do Comando Vermelho como organizações terroristas pelos Estados Unidos possa abrir caminhos para ações extraterritoriais americanas, inclusive de natureza militar, em território brasileiro. Assinado pelo chanceler Mauro Vieira, o texto responde a um pedido de informação da Câmara e representa a manifestação manifestação mais direta do governo Lula sobre os riscos da medida unilateral anunciada por Washington.
2: O chanceler destaca que a decisão americana é um ato unilateral e que o Brasil tem externado oposição a ela, mas alerta para possíveis impactos graves na soberania e na economia nacional. A classificação, que entrou em vigor em junho, permite que autoridades dos Estados Unidos apliquem medidas atingindo até pessoas ou empresas sem ligação direta com as facções.
3: O governo de São Paulo, comandado por Tarcísio de Freitas, vai ampliar o sistema Muralha Paulista, integrar ainda mais tecnologias de monitoramento à segurança pública do estado. A ideia é transformar rodovias concedidas, parques e outros serviços regulados em pontos estratégicos de apoio à polícia. Para isso, foi assinado um convênio que vai conectar mais de 4 mil câmeras ao sistema estadual de inteligência policial, criando uma espécie de cinturão de vigilância em tempo real em São Paulo.
2: Segundo o governo, isso deve reforçar o combate à circulação de criminosos pelo estado, já que imagens e alertas captados nessas câmeras poderão ser compartilhados diretamente com as forças de segurança. Hoje, o Muralha Paulista já é um dos maiores sistemas de monitoramento do país, com mais de 125 mil câmeras espalhadas por mais de 600 municípios. Ele usa tecnologias como reconhecimento facial, leitura de placas de veículo e cruzamento de dados com bases oficiais, como banco de mandados de prisão, para ajudar na identificação de suspeitos, foragidos e veículos irregulares.
3: Com o novo acordo, entram no sistema diferentes órgãos e concessionárias, como Artesp e Arcesp, além das Secretarias Estaduais de Segurança Pública e de Parcerias e Investimentos.
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2: Neste começo de manhã, o tráfego nas principais rodovias do sistema Rodovia Anhanguera e Rodovia dos Bandeirantes segue mais carregado no sentido capital. Nas rodovias da região de Campinas, há pontos de lentidão também na Rodovia Anhanguera, entre Campinas, Valinhos e Jundiaí. Já no sentido interior, o fluxo é mais tranquilo. Quem segue de Artur Nogueira para Engenheiro Coelho pela Rodovia dos Agricultores encontra o movimento de veículos moderado, a velocidade é de 26 km por hora. E já na região de Pirassununga, pistas livres na Rodovia Deputado Roger Ferreira. A velocidade é de 59 km por hora.
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3: Cortejo fúnebre do Iatolá Ali Khamenei continua essa semana marcado por vários protestos contra os Estados Unidos.
5: Milhares de pessoas se reuniram nas ruas de Teherã nesta segunda-feira para mais um dia do cortejo fúnebre do Iatolá Ali Khamenei. A cerimônia foi marcada por protestos contra os Estados Unidos e Israel. O líder iraniano havia sido morto no primeiro dia dos ataques norte-americanos e israelenses no final de fevereiro. As cerimônias fúnebres acontecem oficialmente desde sexta-feira, quando delegações estrangeiras chegaram a Teherã. Nesta segunda, a procissão estava prevista para durar cerca de 12 horas, percorrendo um trajeto de 10 quilômetros pela capital iraniana. O veículo que transportava o corpo do Ayatolá, além de outros quatro corpos e familiares, parou na Praça Azad, uma das principais áreas públicas de Teherã, onde foi cercado por dezenas de milhares de pessoas. Muitas delas atiraram pedras contra um outdoor com a imagem do presidente dos Estados Unidos, Donald Trump. Também exibiram faixas com ameaças ao norte-americano e queimaram bandeiras dos Estados Unidos e da Inglaterra. Segundo a agência Reuters, o vice-presidente norte-americano J.D. Vance e o primeiro-ministro de Israel, Benjamin Netanyahu, também foram alvo dos protestos. As cerimônias fúnebres devem durar uma semana. O cortejo segue para a cidade de Qom nesta terça-feira e depois passará por Najaf e Karbala, no Iraque. O sepultamento está previsto para quinta-feira, de volta ao Irã, em Meshed, cidade próxima à fronteira com o Afeganistão. Da Rádio Nacional em São Luís, Gabriel Correa.
2: Hamas anunciou nesta segunda-feira que dissolverá o seu governo na faixa de Gaza, uma medida que, segundo especialistas, pressiona Israel, uma vez que o progresso do plano de cessar-fogo mediado pelos Estados Unidos estagnou. Segundo o chefe do gabinete de mídia do governo do Hamas, o grupo militante está pronto para transferir a administração para o Comitê Tecnocrata Palestino, encarregado de governar o território, conforme previsto no acordo. O comunicado do Hamas mas não mencionou o desarmamento, uma das principais exigências da segunda fase do acordo de cessar fogo, algo que o grupo tem recusado até o momento.
3: O anúncio pouco alerta a situação, melhor, pouco altera a situação do terreno, onde o Hamas e suas forças de segurança mantêm controle firme sobre a parte de Gaza, não ocupada pelos militares israelenses. No entanto, a medida simbólica volta a colocar o foco do acordo de cessar fogo em Israel, uma vez que o presidente Donald Trump tem pressionado o primeiro-ministro Benjamin Netanyahu a avançar com elementos do plano. Isso inclui o estabelecimento de áreas piloto no território palestino, nas quais a população viveria sob a gestão do Comitê Tepocrata.
2: O Hamas apelou aos mediadores e à comunidade internacional para que pressionem Israel a permitir a entrada do comitê em Gaza. O Conselho de Paz, criado para promover o acordo de cessar fogo, afirmou ter tomado nota do anúncio do Hamas, mas que aguardaria ações, não promessas.
3: Presidente da Colômbia, Gustavo Petro, anunciou que deixará o cargo antecipadamente em 20 de julho, antes da posse do sucessor de direita, Abelardo de Las Epierra. Petro pediu manifestações no país para que sejam mantidas as reformas sociais. O mandato de Gustavo vai até o dia 7 de agosto, data da passagem formal do poder. Ainda assim, o primeiro presidente de esquerda da história colombiana afirmou no domingo que sairá antes de transferir o cargo ao sucessor. No dia 20 de julho é a Festa Nacional da Colômbia e a data em que o parlamento, renovado em março, deve iniciar oficialmente os trabalhos.
2: Abelardo de Las Priella é apoiado pelo presidente dos Estados Unidos, Donald Trump, e venceu por margem estreita no fim de junho o segundo turno das eleições presidenciais contra o candidato de esquerda, Ivan Cepeda. Empresário milionário de 47 anos e com dupla nacionalidade colombiana e norte-americana, Spriella prometeu levar Petro e aliados ao Tribunal dos Estados Unidos. Petro, por sua vez, contesta o resultado das eleições e afirma que prepara recurso junto aos tribunais. Sem experiência política, o presidente eleito defende linha dura contra a criminalidade, promete fomentar o investimento privado e reduzir as defesas públicas em 40%. Spriella chega ao poder em meio à popularidade de Petro, impulsionada pela redução histórica da pobreza e do desemprego, mas também sob críticas em segurança, no momento em que a Colômbia enfrenta a pior onda de violência da última década.
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3: O governo federal bloqueou 461 milhões destinados ao programa de subvenção ao prêmio do seguro rural. O valor faz parte de uma contenção do total de 991 milhões aplicada ao orçamento do MAPA, Ministério da Agricultura e Pecuária, para proteção agropecuária. A medida foi divulgada nesta dia 9 de julho no Sistema Integrado de Planejamento e Orçamento. Os números mostram que o seguro rural concentra 45,7% de todo o contingenciamento realizado na pasta, tornando-se a área mais afetada pelo ajuste fiscal promovido pela equipe econômica em um ano de El Niño.
2: De acordo com os dados, os 461 milhões de reais contingenciados estão vinculados à ação concessão de subvenção econômica ao prêmio do seguro rural. O restante da contenção atinge programas de fomento ao setor agropecuário, pesquisa e desenvolvimento tecnológico, além de ações ligadas à Embrapa. Ao todo, o bloqueio na pasta é de 788,4 milhões de reais.
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6: Oi, ouvintes. A agricultura brasileira sempre foi acostumada a conviver com riscos. O produtor rural torce para nada dar errado, mas até está pronto para que, eventualmente, uma seca inesperada, uma geada ou uma chuva fora de época acabem transformando meses de trabalho em prejuízo. O que ele não espera é que os maiores riscos não venham do clima, mas sim de Brasília. O bloqueio de quase metade dos recursos destinados ao seguro rural expõe como o desequilíbrio das contas públicas acaba produzindo efeitos concretos sobre setores estratégicos da economia. Quando falta espaço no orçamento, o governo é obrigado a congelar despesas e o essencial acaba pagando o pato. O seguro rural não é um privilégio concedido ao produtor, é um instrumento de estabilidade econômica. Ele reduz o risco da atividade agrícola, preservando a renda no campo, mantendo empregos e evitando que uma quebra de safra se transforme numa crise de abastecimento ou numa explosão de preços dos alimentos. Ou seja, proteger o agricultor é proteger também quem compra arroz, feijão, carne, frutas e verduras no supermercado. E o momento torna esse problema ainda mais grave. Por causa do tal Super El Niño, os meteorologistas alertam para um cenário de eventos climáticos mais extremos. Por isso, reduzir a cobertura do seguro rural é justamente retirar o guarda-chuva quando nuvens pesadas começam a se formar no horizonte. Ainda um ponto importante: o Brasil consolidou sua posição como uma das maiores potências agrícolas do planeta, graças à combinação de tecnologia, produtividade e investimento. Só que investimento exige previsibilidade. Quando seguradoras e produtores fazem seu planejamento, contando com um determinado volume de recursos públicos, e no meio do caminho esse dinheiro desaparece, instala-se um ambiente de incerteza que desestimula justamente novos investimentos. A questão, então, não é só sobre agricultura, é sobre contas públicas organizadas. Elas garantem que políticas essenciais possam ser mantidas quando são mais necessárias. O equilíbrio fiscal é um fator que influencia diretamente a produção de alimentos, a geração de empregos e, no fim, o custo de vida da população. Enfim, quando o orçamento da União perde a capacidade de sustentar áreas estratégicas, cedo ou tarde, vai chegar a conta na mesa de todos os brasileiros.
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3: O Nordeste é a região do Brasil com maior risco de ocorrência de terremotos, segundo especialistas, embora os abalos registrados no país sejam, em sua maioria, de baixa intensidade e sem grande potencial destrutivo. A explicação está nas características geológicas da região. Mesmo localizado no interior da placa sul-americana, longe das bordas onde os grandes terremotos costumam acontecer, o Nordeste concentra um número maior de falhas geológicas antigas. Essas estruturas podem se reativar com o acúmulo de tensões naturais da crosta terrestre, liberando energia na forma de tremores.
2: Estados como Ceará, Rio Grande do Norte e Pernambuco estão entre os que mais registram esse tipo de atividade sísmica. Em algumas áreas, pequenos abalos são relativamente frequentes e, em certos casos, chegam a ser sentidos pela população, embora raramente causem danos significativos. Especialistas ressaltam que, apesar de o Nordeste liderar o ranking nacional de ocorrências, o risco de terremotos de grande magnitude no Brasil é considerado baixo.
3: Isso porque o país não está localizado em zonas de encontro entre placas tectônicas, como ocorre em regiões mais suscetíveis a grandes desastres naturais, a exemplos do Chile e também do Japão. Dessa forma, os tremores registrados no Nordeste são monitorados constantemente, mas não representam, em geral, ameaça significativa à população.
2: E agora vamos falar da previsão do tempo com Regiane Toselli. Bom dia, Rê.
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7: Bom dia, Gabi e Mônica. Bom dia para todo mundo que está nos acompanhando. Olha, terça-feira deve ser de sol e muitas nuvens em todo o estado de São Paulo. O dia começa com céu nublado em várias regiões e temperaturas amenas. Há possibilidade de chuva, tá? Em algumas cidades. Em Cajuru, as temperaturas variam entre 13 e 24 graus. A nebulosidade aumenta pela manhã, mas à noite será de céu limpo. Em Santa Rita do Passa Quatro, pode chover à tarde. É melhor se prevenir, tá? E sair com o guarda-chuva na bolsa. Mesmo assim, as temperaturas ficam dentro da média, com máxima de até 24 graus. Em Americana, o clima será típico de inverno. Frio pela manhã, com cerca de 10 graus, e temperaturas mais confortáveis ao longo do dia. Não há previsão de chuva e o tempo fica mais seco. Já em Rio Claro, o cenário é parecido. Pela manhã, a névoa, com sol aparecendo aos poucos. À noite, o céu fica aberto e o frio aumenta. As máximas chegam a 27 graus e sem previsão de chuva. Bom dia para todo mundo.
2: E agora são 7h18 e você confere notícias da sua região.
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2: O novo radar entrou em operação em Campinas nesta segunda-feira e passou a aplicar multas no sentido centro-bairro. As informações com Baltazar Júnior.
8: Os motoristas que circulam pela rua Manuel Machado Pereira, no sentido centro-bairro em Campinas, passaram a ser multados por excesso de velocidade e avanço de sinal vermelho desde ontem. O radar, instalado pela Indec, entrou em operação definitiva no Parque Valença, após um período de testes. De acordo com a empresa, o equipamento está instalado na altura da rua Doutor Edgar Pereira de Souza, em um trecho localizado após o terminal BRT Campo Grande e antes da Praça da Concórdia. O limite de velocidade no local é de 50 quilômetros. Segundo a INDEC, o objetivo da fiscalização é reduzir acidentes e atropelamentos em uma região com grande circulação de veículos, pedestres, usuários do transporte público e ciclistas. Com informações de Campinas, Baltazar Júnior.
3: E uma nova lei em Marília vai garantir prioridade na rede municipal de saúde a responsáveis por pessoas com TEA e síndrome de Down. Quem explica como vai funcionar é Gisele Vequim.
9: A Prefeitura de Marília promulgou uma lei que estabelece preferência no agendamento de consultas, exames e demais serviços da rede municipal de saúde para pais e responsáveis legais por pessoas com transtorno do espectro autista e síndrome de Down. A prioridade será concedida mediante a apresentação de documento que comprove o vínculo com a pessoa atendida, como certidão de nascimento, termo de guarda, tutela, curatela ou outro documento oficial equivalente. Para utilizar o benefício, os interessados deverão informar no momento do agendamento que são responsáveis por uma pessoa com TEA ou síndrome de Down e apresentar a documentação comprobatória no dia da consulta. A prefeitura informou que a preferência será aplicada em todas as especialidades médicas e demais serviços oferecidos pela rede municipal de saúde. Com informações da Conecta Marília, Gisele Vequim.
2: Após a morte de uma criança em Leme de febre maculosa, a prefeitura está reforçando o alerta sobre a prevenção da doença. Quem conta é Renato Hi-Fi.
10: Segundo o comunicado da administração, a orientação é que moradores adotem medidas de proteção, principalmente ao frequentarem áreas com vegetação, pastagens e locais onde esses parasitas podem estar presentes. Entre as recomendações estão o uso de roupas de mangas compridas, calças e calçados fechados, além da inspeção do corpo e das roupas após permanecer em ambiente de risco. A identificação e a remoção rápida de carrapatos também ajudam a reduzir as chances de infecção. A prefeitura destaca que a informação é uma das principais aliadas na prevenção da doença. No dia 27 de junho, a cidade confirmou a morte de uma criança de 9 anos em decorrência da doença. O resultado do exame foi confirmado pelo Instituto Adolfo Lutz. Com informações da região de Porto Ferreira, Renato Hi-Fi.
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2: E a seguir, Senado prorroga por mais 60 dias validade de MP que altera subsídios a combustíveis.
3: O governo da Suécia recua de proposta polêmica sobre a maioridade penal.
2: Agora 7:22.
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12: Em Mogi Guaçu, agora 11 graus.

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2: Mogi Guaçu alcançou dois importantes reconhecimentos no cenário estadual, ao conquistar o selo ouro e o selo inovação do programa Facilita São Paulo Municípios. A certificação do programa, que é uma iniciativa da Secretaria de Desenvolvimento Econômico do Estado de São Paulo, aconteceu na capital paulista. Desde a sua implantação, já foram abertas 903 novas empresas em Mogi Guaçu. Até o momento, o município reúne cerca de 16 mil empresas ativas.
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0: 7:24.
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2: De acordo com a Confederação Nacional da Indústria, tarifaço pode afetar 15 bilhões de dólares em exportações brasileiras.
3: Mais de 4 mil produtos brasileiros podem ser impactados pelo tarifaço de 37,5% dos Estados Unidos contra o Brasil. Segundo a CNI, a Confederação Nacional da Indústria, isso equivale a quase 15 bilhões de dólares em exportações brasileiras. O tarifaço está em discussão numa audiência pública em Washington, marcada para esta segunda e terça-feira. Segundo a CNI, entre os produtos que podem ser afetados estão ferro guza, usado na fabricação de aço, madeira, granito, açúcar de cana, tabaco, entre outros. O Brasil é o país que mais vende esses itens aos Estados Unidos. O presidente da CNI, Ricardo Alban, diz que em termos econômicos e técnicos, esse tarifaço não tem o menor sentido.
4: É porque, como todos sabemos de cor salteado, o Brasil é deficitário na balança comercial com os Estados Unidos. Nós temos na nossa relação uma relação de complementariedade de capital importância para ambos os lados. Tem uma ideia, cerca de 11 dos 13 maiores produtos de exportação que serão afetados, eles são, o Brasil é o principal fornecedor para os Estados Unidos, ou seja, também afeta os interesses americanos.
3: Na audiência pública norte-americana, o Brasil vai ser representado por setores do agronegócio, como arroz e café, etanol, calçados, entre outros. O embaixador Roberto Azevedo vai falar em nome da CNI, que acompanha o caso de perto, diz Alban.
4: Repor produtos manufaturados sempre é muito mais complexo do que repor commodities no mercado internacional, porque eles têm especificações de cada país, de cada região, de cada demanda, para que a gente possa cumprir. Isso nos preocupa bastante e é por isso que nós estamos desprendendo todos os esforços possíveis para termos o melhor resultado também possível. É um desafio grande.
3: São duas taxas, uma de 25% com base numa investigação comercial por supostas práticas anticompetitivas, em que um dos alvos é o PIX. A outra de 12,5% foi proposta com base na acusação de que o Brasil não fiscalizaria a importação de produtos feitos com trabalho forçado. A decisão final está marcada para sair no dia 15 de julho. Da Rádio Nacional em Brasília, Brasília, Gabriel Brum.
0: O presidente do Senado e do Congresso Nacional, Davi Alcolumbre, prorrogou por mais 60 dias a medida provisória que garante subvenção para o setor de combustíveis. O ato com a prorrogação foi publicado nesta segunda-feira. Com o novo prazo, a MP terá validade até 23 de setembro. Para se tornar lei, em definitivo, deverá ser aprovada pelo Congresso antes dessa data. Publicada em maio, a medida foi editada pelo governo para conter a alta dos combustíveis provocada pelos efeitos da guerra no Oriente Médio. A MP estabelece subvenção à gasolina de até 89 centavos por litro. A subvenção econômica beneficia produtores e importadores de combustíveis derivados do petróleo.
5: Para receber o subsídio, o beneficiário deverá comprovar o desconto no preço de venda dos combustíveis igual ao valor da subvenção. Ou seja, deverão repassar os descontos para os consumidores no preço final das bombas. A medida provisória também contemplou o óleo diesel, que teve tributação de 35 centavos de PIS e COFINS por litro, suspensa no mês de março. As subvenções previstas na MP não podem ultrapassar o teto dos tributos federais incidentes sobre os combustíveis PIS, COFINS e CID. Apesar da prorrogação do prazo da MP, o governo federal anunciou no dia 30 de junho a redução gradual dos subsídios concedidos aos combustíveis devido ao conflito no Oriente Médio. A primeira redução foi a do subsídio de 35 centavos por litro de diesel a partir de 1º de julho. Outras subvenções estão em análise para retirada gradual.
0: O mercado financeiro reduziu a expectativa de inflação de 2026.
3: O mercado financeiro reduziu a projeção de inflação pela primeira vez após 4 meses. O Banco Central divulgou nesta segunda-feira a nova edição do Boletim Focus. A expectativa é que o IPCA, Índice Oficial de Inflação, termine o ano a 5,3%. Na semana passada, a aposta era de 5,33%. Na semana anterior, a sequência de 15 altas seguidas foi interrompida depois que Estados Unidos e Irã anunciaram as negociações para encerrar a guerra. Agora, veio a primeira queda nas projeções. A trégua nos ataques e a melhora nessas expectativas estão relacionadas, segundo o economista César Berger.
6: Mas não tenha dúvida que isso já refletiu no mercado de petróleo, O petróleo voltou lá para a faixa dos 70 dólares, isso é importantíssimo, já muda as expectativas. Questão também do Estreito de Hormuz ser liberado, você tem questão de insumos, sobretudo para o Brasil, os fertilizantes, isso melhora a perspectiva também do agronegócio aqui no nosso país, aquela pressão, né, de aumento de preço de custo também não está tão presente.
3: Os outros índices do boletim para 2026 não tiveram alteração. Crescimento econômico de 1,99%, dólar cotado a R$ 5,20 e a taxa básica de juros a 14% ao ano. Na Rádio Nacional em Brasília, Gabriel Brum.
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5: E o dólar fechou em queda de 0,7% nesta segunda-feira, está cotado a R$ 5,13. A sessão influenciada pela queda do preço do petróleo no exterior após a OPEP elevar a produção. Outro destaque da sessão foi a audiência pública sobre comércio internacional realizada pelos Estados Unidos para discutir a taxação de produtos brasileiros, empresas, associações, governos e outras partes interessadas a apresentarem seus argumentos antes da decisão final do governo dos Estados Unidos. O euro também operou em queda, está valendo R$ 5,87. O índice Bovespa recuou 0,93% aos 172.447 pontos.
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0: As inscrições para o ProUni começam nesta terça-feira. O resultado da primeira chamada está previsto para o dia 15 de julho.
7: Interessados em uma vaga no ProUni, o programa Universidade para Todos, que oferece bolsas de estudos no ensino superior, devem ficar atentos. As inscrições para o segundo semestre começam amanhã. Para concorrer ao processo seletivo, o estudante precisa ter completado o ensino médio e ter participado das edições de 2024 ou do ano passado do Enem, Exame Nacional do Ensino Médio, com no mínimo 450 pontos na média das provas e sem zerar a redação. Também é necessário atender a pelo menos uma das seguintes condições: ter feito o ensino médio todo em escola da rede pública, ou ter estudado ensino médio total ou parcialmente em escola particular, na condição de bolsista integral ou parcial, ou ser pessoa com deficiência, ou ser professor na rede pública de ensino, caso deseje concorrer aos cursos de licenciatura e pedagogia destinados à formação do magistério da educação básica. Nesse último caso, não se aplica o limite de renda exigido aos demais candidatos. As inscrições são gratuitas e feitas exclusivamente pela internet, por meio do Portal Único de Acesso ao Ensino Superior, até sexta-feira, 10 de julho. No momento da inscrição, o candidato deve optar por concorrer às bolsas destinadas à ampla concorrência ou aquelas destinadas à implementação de políticas afirmativas referentes às pessoas com deficiência e autodeclaradas indígenas, pardas ou pretas. Importante destacar que o edital do ProUni não permite a inscrição para quem declarou ter participado do Enem na condição de treineiro, ou seja, quem fez as provas do exame antes de concluir o ensino médio. O resultado da primeira chamada do ProUni está previsto para 15 de julho. Da Rádio Nacional no Rio de Janeiro, Priscila Terezo.
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8: Hoje vou falar sobre um processo cognitivo chamado blending, pelo qual fazemos uma união mental entre duas coisas diferentes. Entre as maneiras pelas quais conhecemos o mundo e comunicamos a uma outra pessoa esse conhecimento e também nossas opiniões, está a capacidade de integrar em nossas mentes duas coisas ou duas ideias. Essa integração é chamada de blending. Se estamos sentados a uma mesa com alguém também sentado à nossa frente, só vemos parte desse alguém, mas sabemos que ele está lá inteiro. Integramos, então, em nossa mente a parte que vemos, o rosto, o tronco, as mãos, a pessoa inteira. Quando vemos uma foto 3x4 de alguém, não dizemos que é a cabeça desse alguém, mas o próprio alguém inteiro. Fazemos um blending entre a parte que vemos e o todo que não vemos. Isso tem especificamente o nome de metonímia. É também comum fazer um blending entre algum evento e o cenário em que ele aconteceu. Em vez de dizer o ataque às Torres Gêmeas, dizemos o 11 de setembro. Ao ouvir ou ler essa data, temos de associá-la em nossas mentes a esse ataque. Desenvolver a habilidade de integrar duas coisas tem origem no instinto de sobrevivência. Para o nosso ancestral, era crucial fazer um blending entre a pegada de um tigre e o próprio tigre para tomar a decisão de afastar-se do local. O blending, essa capacidade de integrar duas coisas, conceptualmente, está também ligado à criatividade. Imagine que você ouça a música Insensatez, composta por Tom Jobim. Agora você ouve o prelúdio número 4, opus 28, de Chopin.

0: Você percebe que a música de Insensatez foi claramente inspirada no prelúdio de Chopin? O próprio Tom Jobim confessou que usou esse prelúdio como base para compor a letra de Insensatez. Sou Antônio Soares Abreu, pesquisador em cognição e linguagem e professor do Grupo Mandique.
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2: O governo da Suécia recuou de uma proposta que previa reduzir a maioridade penal de 15 para 13 anos. A medida, considerada controversa, enfrentou forte resistência no parlamento e também de identidade de proteção à infância, além de órgãos como a polícia e o sistema penitenciário. A proposta surge em meio ao aumento da violência ligada às gangues e ao tráfico de drogas, um problema que preocupa o país há mais de uma década, segundo autoridades suecas. Organizações criminosas têm recrutado cada vez mais adolescentes com menos de 15 anos. Como esses jovens não podem ser responsabilizados criminalmente da mesma forma que adultos, as gangues acabam explorando essa brecha na legislação. Mas, diante da falta de apoio, o governo agora trabalha em uma nova versão do projeto, para que adolescentes, a partir dos 14 anos, respondam por seus crimes.
3: No Brasil, a redução da maioridade penal voltou a ser debatida após a Comissão de Constituição e Justiça da Câmara dos Deputados ter aprovado uma proposta que reduz a idade de 18 para 16 anos. Uma pesquisa do Datafolha, que ouviu mais de 2 mil pessoas em 139 cidades, mostrou que 79% da população apoia a ideia. Entretanto, esse é o menor índice da série histórica, que começou em 2003. Em 2015, por exemplo, a aprovação dos brasileiros era de 87%, mas desde então vem caindo gradualmente. Ao mesmo tempo, também cresce o número de pessoas contrárias. Hoje são 17% contra 14% em 2018. E vamos saber a opinião das pessoas sobre isso. Tá no ar o Papo Livre.
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4: Bom dia, pessoal da Conecta FM. Me chamo Marcelo Fernandes, tenho 30 anos e não sei ao certo se concordo com essa proposta de reduzir a idade para ser preso. E eu acho que a gente precisa entender melhor o que colocar esse menor no sistema penitenciário vai significar, porque isso pode vir a se tornar um problema maior no futuro. As prisões no Brasil já estão lotadas, o sistema já está sobrecarregado, então talvez o melhor caminho seja investir em recursos que vão melhorar a segurança e que vão prevenir que crianças e adolescentes não entrem para essa vida, porque jogar elas na cadeia me parece apenas o caminho mais fácil para lidar com um problema que deveria ser resolvido por todos nós. Eu acho que temos que investir mais em prevenção do que em punição.
5: Me chamo Bianca Souza e tenho 35 anos. Eu sou contra a redução da maioridade penal porque o nosso problema, na minha opinião, é institucional. O nosso governo falha com as pessoas de baixa renda em situação de vulnerabilidade social. E não tem como simplesmente jogar uma criança ou um adolescente na cadeia porque ele acabou escolhendo talvez o caminho mais fácil para sobreviver. Nós precisamos de mudança e mudanças que agreguem na vida dessas pessoas para que elas entendam que ir para o crime não vai resolver nada.
6: Meu nome é Douglas Ribas, tenho 28 anos. Eu acho que esse assunto ele é muito complexo porque envolve muitos detalhes, né? Envolve muitas vertentes. Eu não sou a favor de reduzir a maioridade penal, desde que sejam crimes leves. Agora, a gente também vê muitos casos extremos, né? De menores de idade que já cometeram um crime muito pior do que um adulto. Então, casos menores, eu sou a favor de ter esse entendimento para saber como será essa punição. Mas jamais colocar essa criança, esse adolescente, atrás das grades por um crime pequeno. Agora, a partir do momento que esse menor ele comete um crime mais grave, eu sou a favor que ele pague por isso.
7: Oi, bom dia a todos. Meu nome é Renata Barbosa, tenho 40 anos e falo de Campinas. Bom, esse é um tema que com certeza precisa ser debatido com urgência. Eu acho que a idade para ser preso deve sim ser diminuída, porque eu acho que se a pessoa teve a consciência e o entendimento de cometer um crime, ela também tem entendimento para pagar por ele. Muita gente pode falar assim, ah, mas é uma criança, assim, é um adolescente. Eles não têm discernimento do que é certo e do que é errado. Aí eu pergunto, como não tem discernimento do que é certo e do que é errado? Você tá ali, talvez, com objeto para utilizar como arma. Você tá ali roubando um trabalhador. Você tá ali tentando assaltar alguém ou assaltar um local. Como você não sabe que isso é errado? Porque desde sempre, nós somos ensinados ao que é certo e o que é errado. Na minha opinião, se a pessoa cometeu um crime, ela vai pagar por ele, independente da idade.
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2: Um levantamento do Ministério do Trabalho e Emprego traz um retrato dos jovens no Brasil no início de 2026. Segundo o estudo, o país tem cerca de 33 milhões de pessoas entre 14 e 24 anos. Dentro desse grupo, quase 14 milhões já estão no mercado de trabalho, enquanto cerca de 12 milhões se dedicam apenas aos estudos. Também há jovens que acumulam as duas atividades ou que não estão em nenhuma delas. Nesse último caso, aparecem cerca de 6 milhões de jovens que não estudam nem trabalham. Grupo conhecido como Neném.
3: O levantamento mostra ainda que o trabalho entre os jovens é marcado por muita instabilidade. Entre os adolescentes de 14 a 17 anos, mais da metade fica menos de um ano no mesmo emprego, o que indica trocas frequentes de ocupação. As vagas mais comuns estão concentradas principalmente no comércio e nos serviços, em funções como vendas, atendimento ao público e caixa. Em geral, são atividades que exigem menos qualificação e acabam oferecendo salários mais baixos.
2: Apesar disso, o estudo aponta um avanço na escolarização. A maioria dos jovens já concluiu pelo menos o ensino médio. Mesmo assim, o desemprego ainda é mais alto entre os mais novos do que na média da população. Para o MT, o principal desafio é aproximar estudo e trabalho de forma mais estável, ampliando as oportunidades de qualificação e melhorando a permanência dos jovens no mercado.
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3: 7:41 e seguimos com mais notícias regionais.
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3: Uma mulher segue em estado grave na Santa Casa de Barretos após sofrer um acidente junto com seu marido em uma rodovia de Olímpia, na região de Ribeirão Preto. Ela tinha medida protetiva contra o companheiro. Flávio Paradella conta os detalhes.
8: Bruna Lorza Pinheiro, de 28 anos, tinha uma medida protetiva de urgência contra o marido, Cláudio Henrique Pinheiro, de 33, que morreu após uma batida frontal com um caminhão na rodovia Armando Salles de Oliveira, em Olímpia, na região de Ribeirão Preto, na última sexta-feira. De acordo com o registro policial, documentos relacionados a uma ação de divórcio e uma cópia do mandado de intimação sobre a medida protetiva foram encontrados no carro em que o casal estava. Eles moravam em Bebedouro e enfrentavam um processo de separação conturbado, segundo testemunhas. Uma amiga relatou em depoimento à polícia que o carro trafegava em zigue-zague na pista antes da colisão. Ela também afirmou que a porta do lado do passageiro estava aberta. Bruna ficou em estado grave e está internada na Santa Casa de Barretos. A Polícia Civil instaurou inquérito para apurar as circunstâncias do caso. Com informações da região de Ribeirão Preto, Flávio Paradella.
2: E em Limeira, dois homens foram presos suspeitos de furtar uma tonelada de fios no final de semana. Aline Crispim.
9: Dois homens que se passavam por prestadores de serviço de uma empresa de telefonia foram presos suspeitos de furtar cerca de uma tonelada de fios no bairro Teixeira Marques, em Limeira, no último sábado. Os policiais militares foram acionados por uma denúncia anônima e encontraram cabos de telefonia já cortados e enrolados no chão. Os dois suspeitos estavam no local e afirmaram inicialmente que prestavam serviços para uma empresa de telecomunicações. No entanto, depois eles confessaram que haviam sido contratados para furtar a fiação e receberiam pelo serviço. Segundo a Polícia Militar, outras pessoas que estavam no local fugiram em um veículo antes da chegada da equipe. Com os suspeitos também foram apreendidos 4 aparelhos celulares, alicates, estiletes e faca, além de um veículo modelo Fiat Fiorino, usado no transporte do material. Com informações da região de Araras, Aline Crispim.
3: Um recém-nascido sofreu uma parada cardiorrespiratória em Mogi Guaçu após engasgar com leite materno. Os detalhes com Joy Welsh.
10: Um bebê recém-nascido de apenas um mês de vida foi socorrido na última sexta-feira após sofrer um engasgo seguido de parada cardiorrespiratória na UBS do Jardim Canaã 2. De acordo com as informações, a criança estava na unidade para receber a vacinação prevista no calendário nacional e aguardava atendimento quando o incidente aconteceu. No momento, o bebê era amamentado pela mãe e acabou aspirando leite, vindo a se engasgar. Em razão da broncoaspiração, o recém-nascido sofreu uma parada cardiorrespiratória, mobilizando rapidamente a equipe médica da unidade e o SAMU. Após ser estabilizado, ele foi encaminhado em estado estável para o pronto-socorro da Santa Casa de Mogi Guaçu, onde passou por exames e recebeu os atendimentos complementares necessários. Com informações da Conecta em Mogi Guaçu, Joy Welsh.
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3: No próximo bloco, com o período de férias, hemocentros de todo o país registram queda drástica na doação de sangue.
2: E o astro Elton John assina contrato milionário para shows com hologramas.
3: Agora é 15 para as 8.
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11: 7:45.
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0: 7:48.
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0: Durante o mês de julho, período de férias escolares, os hemocentros de todo o Brasil sentem a queda no número de doações. O gesto de solidariedade pode fazer a diferença para muitas vidas.
2: Hemocentros de todo o país buscam reforçar os estoques de sangue no período das férias escolares de julho, quando historicamente cai o número de doações. Em Brasília, após a campanha Junho Vermelho de incentivo à doação de sangue, o nível dos estoques da Fundação Hemocentro está regular. Apesar disso, os estoques de alguns tipos sanguíneos, como O negativo e B negativo, são considerados baixos na capital federal. Lara Lisboa, assistente social do Hemocentro de Brasília, ressalta que o sistema de coleta exige monitoramento contínuo por causa da validade dos componentes do sangue.
3: Todos os tipos sanguíneos são necessários, são bem-vindos, até porque diariamente são realizadas transfusões de sangue aqui no Distrito Federal e sangue tem validade. Então, nosso maior desafio é manter os estoques sempre abastecidos de todos os tipos sanguíneos.
2: Segundo o Ministério da Saúde, as plaquetas coletadas podem ser usadas em até 5 dias. O concentrado de hemácia em 42 dias após a doação e o plasma em até 12 meses. A porta-voz do Hemocentro de Brasília detalha os principais critérios para ser doador de sangue.
3: Para doar e nos ajudar a manter esse estoque regular, é preciso pesar no mínimo 51 quilos, ter entre 16 e 69 anos, estar bem de forma geral, em bom estado de saúde, né? Estar bem alimentado, não pode comer alimentos gordurosos, como derivados do leite, fritura. E, é claro, é preciso portar um documento oficial de identidade.
2: O gesto de solidariedade e cidadania faz parte da história da advogada Marina Cunha, de 46 anos, que mora em Brasília. Doadora regular de sangue há 20 anos, Marina conta que se sente grata por abraçar a causa e ajudar a salvar vidas.
4: Sou doadora de sangue, dou pelo menos 2 vezes ao ano, já salvei algumas vidas e várias pessoas da minha família também já tiveram a vida salva por receber transfusão de sangue. Esse é um ato de extrema importância, então quem puder, faça doação, você estará salvando vidas.
2: Todas as doações passam por exames sorológicos para infecções como HIV, hepatites B e C, sífilis e doença de Chagas. Antes de agendar uma visita ao hemocentro mais perto da sua residência para doar sangue, vale checar as informações essenciais no site oficial da Instituição Pública de Saúde. A duração média da doação é de 90 minutos, incluindo registro, pré-triagem, triagem clínica, coleta e lanche. Em Brasília, é possível organizar uma campanha em grupo com o mínimo de 10 doadores. A Fundação Hemocentro de Brasília oferece transporte gratuito nesses casos. Mais informações no site fhb.df.gov.br. Com produção de Salete Sobreira, da Rádio Nacional em Brasília, Daniela Longuinho.
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5: Hoje, escolhi falar um pouco sobre a candidíase, que é uma inflamação vaginal que é causada pelo crescimento anormal de fungos dentro da vagina. Os sintomas são corrimento, prurido, ardência para urinar e até mesmo dor durante as relações sexuais. O diagnóstico é feito através do exame ginecológico e com a ajuda de alguns testes. E o tratamento com medicações específicas. Algumas dicas para evitar a candidíase. Evite o uso de roupas muito apertadas que não permitam a ventilação adequada. Prefira as calcinhas de algodão. Sempre que possível, use saias, vestidos e durma sem calcinha. Evite o uso de sabonetes ou duchas dentro do canal vaginal. Após exercícios físicos, praia ou piscina, evite ficar com a roupa úmida. O calor e a umidade favorecem a proliferação dos fungos. E muito importante, evite a automedicação, pois existem outras doenças que levam aos mesmos sintomas. O tratamento inadequado dificulta o diagnóstico e prolonga o problema. Meu nome é Caio Hartmann, professor da Faculdade São Leopoldo Mandique, CRM 112531.
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7: Bom dia, amigos. É interessante, após a eliminação do Brasil, ontem eu ouvi várias pessoas falando em adotar uma ou outra seleção para torcer daqui para frente. umas escolhendo Portugal, outras a Espanha, teve quem preferisse a França e também a Colômbia, só não ouvi ninguém dizendo que torceria para a Argentina. Mas claro que tem, afinal, o Messi tem um fã-clube imenso em todas as partes do mundo. Agora, eu não, eu torci muito pelo Brasil, como não deu pra gente, eu vou torcer para que daqui para frente os jogos sejam de alto nível, como foram vários até esta etapa. Eu também não costumo torcer contra esta ou aquela seleção, nem mesmo contra a Argentina. Mas ontem, confesso, torci muito para que a seleção dos Estados Unidos fosse desclassificada pela Bélgica, como foi, e com goleada para aumentar o tamanho do vexame. E por que torci contra? Simplesmente porque a FIFA, através do seu atual presidente, Gianni Infantino, um cara de pau, mudou a regra do jogo com a Copa em andamento ao cancelar o cartão vermelho dado corretamente pelo árbitro brasileiro Rafael Claus para o atacante Balogun no jogo contra

0: Chocolate belga aplicado ontem, o 4-1, foi na medida exata que os americanos, não a seleção, os jogadores da seleção e muito menos a torcida, mereciam. Estou me referindo só aos tubarões, cartolas, dirigentes que se deixam corromper facilmente, sem escrúpulos, chamem do que vocês quiserem. Ah, e principalmente o laranjão merecia isso. Tudo sem falar que o Trump resolveu atacar também o ato Rafael Claus, mandando investigar a vida pregressa do juiz brasileiro, classificando-o de suspeito, extrapolando todos os limites. Depois disso tudo, eu também não vou me surpreender se o presidente americano tentar anular o jogo de ontem e a FIFA atender. Mas vamos falar do jogo que aconteceu antes, no período da tarde, no Texas, onde a Espanha venceu Portugal com um gol marcado nos acréscimos do segundo tempo por Mikel Merino. Jogo que também ficará marcado pelo adeus do craque Cristiano Ronaldo à Copa do Mundo aos 41 anos de idade, sem conseguir levar para casa, para sua vasta galeria, o título mundial. O terceiro lugar conquistado em 66 continua sendo o melhor resultado da seleção portuguesa na competição, tendo conquistado ainda um quarto lugar na era Cristiano Ronaldo em 2006. Com a vitória, a Fúria Espanhola enfrentará a Bélgica na próxima sexta-feira, 16h. E hoje conheceremos as duas seleções que faltam para completar a fase quartas de final. A Argentina de Lionel Messi enfrenta o Egito de Mohamed Salah, 13h em Atlanta. Na sequência, às 17h, Suíça e Colômbia vão medir forças em Vancouver, jogo que marca também a despedida da cidade canadense da Copa 2026. Tenham todos um bom dia e até amanhã.
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ícone pop britânico Elton John, de 79 anos, assinou um contrato milionário para shows com holograma em Las Vegas, nos Estados Unidos. De acordo com The Sun, a apresentação ocorrerá no novo Hard Rock Hotel, com inauguração prevista para 2027. O artista, que perdeu a visão do olho direito e tem a visão severamente limitada no esquerdo, realizou sua turnê de despedida nos palcos em 2023. Neste ano, em setembro, ele fará um show pontual no Brasil, no Rock in Rio, no Rio de Janeiro. Segundo o jornal britânico, a experiência imersiva de Elton John trará ainda Dua Lipa e Kik D, ambos também de forma virtual.

2021, Elton e artista pop colaboraram em Cold Heart. Dee é o parceiro do hit atemporal Don't Go Break My Heart. O formato de shows assinado por Elton John não é o primeiro caso em que hologramas são usados para espetáculos musicais. Desde 2022, o grupo sueco ABBA realiza em Londres, na Inglaterra, o espetáculo ABBA Voyage, no qual a tecnologia apresenta o quarteto com visuais rejuvenescidos entoando sucessos que marcaram a época.

0: Jornal Manhã Conecta fica por aqui, mas você continua bem informado com notícias através da programação da Conecta FM e também pelas nossas redes sociais.
1: E quem nos acompanha pelo rádio e aplicativo continua agora com Gisele Bequim no Start Conecta. Tenham todos.

0: Theo Lebaron.
1: 8 horas, bom dia.
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9: Muito bom dia, hoje é terça-feira, dia 7 de junho, tá começando o Start Conecta, uma manhã inteira de música boa pra você. Eu sou Gisele Vequim e vou te acompanhar onde você estiver, em casa, no carro, no trabalho, trazendo o que é de melhor em música. This Old Heart of Mine, Cynthia Erivo.

0: The Beatles, Now and Then, é sucesso atrás de sucesso, é Conecta FM.
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3: Em Mogi Guaçu, agora 10 graus.

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2: 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A Prefeitura de Mogi Mirim abriu as inscrições para a 12ª edição do Passeio Turístico da Revolução Constitucionalista de 1932. Evento que integra as atividades comemorativas ao feriado estadual de 9 de julho. A ação será realizada nesta quinta-feira, dia 9, com participação gratuita. O roteiro será realizado em uma jardineira turística e passará por locais de relevância histórica e cultural do município.
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4: A FM dos melhores ouvintes é a Conecta. E esse aqui é o Start Conecta, o melhor jeito de começar a sua manhã. Do clássico ao atual, a gente toca pra você. Então aumenta o volume. Air Supply.

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2: 8:43.
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0: Música de qualidade, informação na medida certa e muita alegria na sua manhã. Esse é o Start Conecta. E a qualquer momento tem notícias com o nosso jornalismo. Natasha Berenfield.

0: Calvin Harris na Conecta FM. 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
2: 8:59.
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4: Depois de passar por Cabo Verde com sufoco e sofrimento, os argentinos enfrentam o Egito em Atlanta a partir de 1:00 PM. A partida desta terça-feira é a mais importante da história do futebol egípcio, depois da conquista da classificação para as oitavas de final pela primeira vez. E sem dúvida, só as presenças de Lionel Messi de um lado e de Mohamed Salah do outro é motivo mais do que suficiente para assistir Argentina e Egito.
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0: 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Que bom ter você aqui comigo, curtindo essa manhã gostosa de terça-feira. Começando mais uma hora de música boa, Ronan Keating, de 1999. When You Say Nothing At All.

0: Lisa Stansfield, If I Hadn't Got You, esse é o Start Conecta e por aqui você tem informação fresquinha com o nosso jornalismo. Gabriela Rando, é com você.
1: Bom dia, Gisele. O Senado Federal pode votar na próxima semana a proposta de emenda à Constituição que cria aposentadoria especial para agentes comunitários de saúde de combate a endemias, considerado uma pauta-bomba pelo Executivo. Apesar do gesto feito ao governo de adiar a votação da proposta na semana passada, o presidente do Senado, Davi Alcolumbre, manteve o tema em pauta e, pelo cronograma, o assunto deve estar pronto para a votação na próxima semana, antes do início do recesso legislativo, que começa em 18 de julho. A proposta precisa passar por 5 sessões de debate antes de ser votada. E já eu volto com mais informações.
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4: Em Mogi Guaçu, agora 13 graus.

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3: As principais proibições previstas na legislação eleitoral para evitar o uso da máquina pública durante a campanha eleitoral entraram em vigor no último sábado. O início das restrições passa a valer 3 meses antes do primeiro turno, marcado para 4 de outubro, durante o chamado período de defeso eleitoral. Candidatos estão proibidos de comparecer a inaugurações de obras públicas, entre outras atividades.
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8: Muito bom dia, uma excelente manhã de terça-feira. É uma delícia ter a sua companhia. Obrigada pelo carinho. Vamos juntos até o meio-dia. Com o que há de melhor em música, sempre. Alanis Morissette e Carly Simon. Come Around Again.

0: curtimos o som do Genesis na Conecta FM.
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2: 9:37. 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
5: O técnico Carlo Ancelotti deixou a concentração da seleção brasileira ontem, optando por não voltar com o avião organizado pela FIFA para o Rio de Janeiro. O treinador foi para Nova York e depois vai para Vancouver, no Canadá, onde sua família tem casa. Sua volta ao Brasil após a eliminação ainda é incerta, mas na CBF ninguém da diretoria pensa em quebrar o contrato que tem com ele até 2030.
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0: Start Conecta, tudo o que você ama ouvir, a gente toca pra você. Coldplay, Trouble.

0: 1980, Sheila and B. Devotion, Spacer. Conecta FM. Bom dia.
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5: 10 horas. Bom dia.
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5: 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Ela é feita pra deixar a sua manhã muito mais gostosa. Harry Styles, Watermelon Sugar.

0: a gente pra dançar desde 1998. This Real Life. Esse é o Start Conecta, a playlist mais gostosa da sua manhã. E agora a gente vai receber a Gabriela Rando, que traz notícias.
1: Olá, voltei, Gisele. Grandes empresas dos Estados Unidos pediram ao governo americano que produtos brasileiros fiquem de fora das novas tarifas em discussão. Companhias como a Tesla, Coca-Cola e eBay alertam que a medida pode aumentar custos, prejudicar as cadeias de produção, encarecer produtos para os consumidores americanos. O pedido foi apresentado enquanto o governo dos Estados Unidos avalia a adoção das novas tarifas sobre importações brasileiras. As companhias argumentam que alguns insumos e produtos vindos do Brasil são essenciais e não podem ser substituídos com facilidade. E logo mais eu trago outras informações.
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4: Em Mogi Guaçu, agora 17 graus.

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2: A Fundação do ABC assumiu oficialmente neste mês a gestão do Ambulatório Médico de Especialidades de Mogi Guaçu. O novo contrato, firmado com a Secretaria de Estado da Saúde, prevê ampliação e qualificação dos serviços oferecidos, com foco em consultas especializadas, exames diagnósticos, procedimentos terapêuticos e cirurgias ambulatoriais. A mudança inclui o reforço no atendimento regional, entre outros serviços.
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4: Bom dia pra você que tá chegando agora. Esse aqui é o Start Conecta. Músicas de todos os tempos. Sucesso atrás de sucesso. Muito mais música por hora. Aumenta o volume e aproveita. Rihanna, te amo.

0: Christopher Cross, Arthur's Team, muito mais música, é só aqui na Conecta FM. Excelente manhã pra você.
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2: 10 horas e 38 minutos. 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

0: Crawford Falling, seleção super especial do Start Conecta pra você.
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2: 11 em ponto. Bom dia.
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0: Música de qualidade, informação na medida certa e muita alegria na sua manhã. Esse é o compromisso do Start Conecta. Aumenta o volume por aí que tá chegando Cristina.

0: Alicia Keys, No One. Música, informação e alegria. Agora é hora de informação. A Gabriela Rando volta com notícias pra gente. É com você, Gabi.
1: Olá, Gisele. Voltei com mais notícia. Estão abertas as inscrições para o ProUni do segundo semestre de 2026. Os interessados têm até sexta-feira para se inscrever pelo site acessounico.mec.gov.br. Os estudantes podem concorrer a bolsas integrais e parciais em cursos de graduação de instituições particulares. Podem participar candidatos que fizeram o Enem de 2024 ou 2025, tiveram média mínima de 450 pontos, não zeraram a redação e atendam aos critérios de renda e escolaridade do programa. O resultado da primeira chamada será divulgado na próxima quarta-feira, dia 15. Gisele, eu fico por aqui, mas a qualquer momento eu volto com outras informações direto da nossa redação. E quem quiser também pode acessar as redes sociais da Conecta FM.
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4: Em Mogi Guaçu, agora 18 graus.

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1: Redação Conecta, agora. A Banda Municipal de Jaguariúna se apresentará nos dias 17 e 18 de julho, às 19h30, no Teatro Municipal Dona Zenaide, com entrada gratuita. Com o tema Ação em Concerto, o espetáculo promete levar o público a uma viagem musical pelas trilhas sonoras que marcaram gerações. A regência será do maestro Paulo de Moraes Penteado. O repertório reúne algumas das mais icônicas trilhas sonoras do cinema de ação e de super-heróis.
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4: Pra você, quero falar com você que tá curtindo, sintonizado no Start Conecta, que tá no trabalho ou que tá ouvindo a gente pelo nosso aplicativo da Conecta FM. Desejo que a sua terça-feira seja deliciosa. The Go Go Dolls, Iris.

0: Kid e One Republic Apologize. Que delícia de música! 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
3: 11:34.
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0: Estamos de volta e ao vivo por aqui, é só hit, é só sucesso, é só Conecta FM. Aproveita e canta junto esse sucesso de 86, Black Roses, Inner Circle.

Você curtiu comigo U2, City of Blinding Lights e também Cazuza, O Nosso Amor a Gente Inventa. O Start Conecta fica por aqui. Obrigado pela audiência, esse seu carinho é delicioso. Amanhã eu tô de volta e você segue sintonizado, bem acompanhado pela Joy Welch e o Playlist Conecta. Que você tenha uma tarde deliciosa e eu deixo uma última, Tina Turner, Paradise is Here.

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2: 11:59.
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5: Suíça e Colômbia jogam hoje às 17h em Vancouver, no Canadá, na despedida deste palco da competição. A Suíça deve mandar a campo a base que eliminou os argelinos na fase anterior. A seleção colombiana, que teve dificuldades para vencer Gana na última partida da fase de grupos, perdeu para este duelo o atacante John Córdoba, que sofreu uma lesão na virilha durante o confronto com os ganeses. Assim, Luis Suárez será o comandante de ataque. Hoje, 17h, Suíça e Colômbia.
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6: Chegando seu playlist Conecta agora nessa terça-feira, 7 de julho de 2026, aqui com você, Joy Welch, na área, direto da Conecta FM, a rádio dos melhores ouvintes. E aqui a gente vai ouvir só sucesso atrás de sucesso, nacionais, internacionais e músicas de todos os tempos. Já começando muito bem ao som de Freya Ridings com Weekend. É só curtir.

0: Playlist Conecta, direto da Conecta FM, a rádio dos melhores ouvintes. E quem passou por aqui foi Propaganda com Duel, Noel Gallagher's High Flying Birds com Open the Door, See What You Find, e também teve Carly Simon com Just Like You Do.
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3: Em Mogi Guaçu, agora 22 graus.

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1: 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Com o objetivo de orientar famílias sobre a importância de uma rotina equilibrada, do estabelecimento de limites com afeto e do fortalecimento dos vínculos familiares, o CRAS de Olambra promoverá nesta quarta-feira, dia 8, às 9h30, uma roda de conversa voltada às famílias atendidas pelo Serviço de Proteção e Atendimento Integral à Família. A iniciativa integra as ações desenvolvidas para acolher, orientar e acompanhar famílias. 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
4: Conecta FM dos melhores ouvintes, chegando por aqui com Nelly Furtado, I'm Like a Bird.

0: Você acaba de ouvir aqui no playlist Conecta Tears for Fears, Break It Down Again, musicão da década de 80 que marcou uma geração e toca até hoje. Teve também Mariah Carey, In Your Feelings e Big Mountain, Baby I Love Your Way.
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3: 12:37.
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7: Em Mogi Guaçu, agora 22 graus.

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2: Conecta FM dos melhores ouvintes, onde só toca música boa. E a gente toca tudo que o seu coração mais ama. Vamos com Evelyn King, Love Come Down.

0: Fechando a primeira hora do Playlist Conecta com música pra lá de gostosa, Benson Boone com Beautiful Things, Biquíni Cavadão, Sobradinho e LP Lost on You. E agora eu deixo você com o Flashback e o José Luiz. Até já!
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2: Vamos agitar com Taste of Honey e seu sucesso Boogie Oogie. Lançado em 78, a música conquistou as pistas de dança com seu ritmo envolvente e letras cativantes. Prepare-se para botar o corpo em movimento, curtido clássico da era disco, A Taste of Honey, Boogie Oogie.

0: Você ouviu Taste of Honey, Boogie Woogie.
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3: Meio-dia e 58 minutos.
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3: Você está na melhor, Conecta FM, a rádio dos melhores ouvintes, onde toca sucesso atrás de sucesso, 24 horas no ar, só pra você. Kobe Calais chegando aqui no playlist Conecta com Worth It.

0: Só sonsaço passando pelo Playlist Conecta. Aqui teve Queen, Radio Gaga, esse sucesso mundial que a gente nunca vai deixar de cantar e de se esquecer, não é verdade? Agora eu chamo a nossa jornalista Gabriela Rando para notícias do Brasil e do mundo por aqui. Oi, Gabi, seja bem-vinda.
1: Olá, Joy. O Brasil perdeu nesta terça-feira um dos maiores nomes da dramaturgia nacional. Benedito Rui Barbosa morreu aos 95 anos em São Paulo. O autor estava internado no Hospital H-Cor devido a complicações provocadas por uma insuficiência renal crônica, doença com a qual convivia havia cerca de 3 anos. O velório será realizado ainda nesta terça-feira, na região da Avenida Paulista, em São Paulo. A cerimônia será aberta ao público das 3 às 4 da tarde. Benedito foi casado por 56 anos com a atriz Marilene Leonor Barbosa, que morreu aos 75 anos em decorrência de um câncer em 2014. Os dois tiveram 4 filhos, Edmara, Edilene, Rui e Marcelo. E já eu volto com mais informações.
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3: 1:19. 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
8: Em Mogi Guaçu, agora 23 graus.
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0: Você ouviu Barry White, Let's the Music Play, Ricky Astley, She Wants to Dance with Me e Robbie Williams, Love My Life. Não sai daí, eu vou para um rápido break, mas já volto.
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2: 1:36.
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0: Voltando para sua melhor opção de dial, Conecta FM, a rádio dos melhores ouvintes. Vamos com o som de Keisha White, I Choose Life, no playlist Conecta.

0: Fechando mais uma hora do Playlist Conecta, ao som de música boa, rolou Billy Joel, Duran Duran e Miley Cyrus. Você já sabe, a gente já volta depois do break.
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2: Uma hora e 57 minutos.
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2: Conecta FM dos melhores ouvintes, onde aqui você escuta tudo aquilo que o seu coração mais ama. Vamos com o som de Charlie Puth, aqui no playlist Conecta. How long?

0: Você ouviu por aqui o som de Sixpence None the Richer com There She Goes. Teve também Cool Uncle e Cidade Negra com Girassol. E agora novamente chega Gabriela Rando com mais notícias pra gente. Oi, Gabi.
1: Olá, Joey. Voltei com mais notícia. Bombas explodiram perto do hotel em que o presidente da França, Emmanuel Macron, está hospedado na Síria nesta terça-feira. Segundo a agência de notícias Reuters, o presidente da França não ouviu barulho e se encontrou com o presidente da Síria, Hamed al-Shara, logo depois. Os estouros evidenciam os desafios que a Síria tem na área da segurança, uma vez que Macron é o primeiro chefe de Estado da União Europeia a visitar o país árabe desde que os rebeldes liderados por Shara derrubaram o ditador Bashar al-Assad em 2024. Ruas próximas foram fechadas e medidas de segurança adicionais foram implementadas. E logo mais eu trago outras informações.
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5: 2 horas e 16 minutos.

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5: Westlife, Dynamite.

0: última que rolou no playlist Conecta foi Kelly Clarkson com Stronger. Esse som acústico, essa versão ficou maravilhosa. E ainda The Cars com Magic e Backstreet Boys, As Long As You Love Me. Quem não lembra desse som, né? Fala sério. A gente dá um tempinho e já volta.
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2: Acerte o seu relógio. 2:33.
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6: Mogi Mirim receberá no dia 19 de julho o Festival de Basquete 3x3 da Baixa Mogiana, evento que reunirá atletas de toda a região. As partidas terão início às 8 horas na quadra Caves Oscar Schmidt, localizada no Complexo Esportivo José Geraldo Franco Ortiz, no Complexo Lava Pés. As inscrições podem ser feitas pelo telefone 19-3814-2144. A competição contará com disputas nas categorias masculina e feminina, nas divisões sub-18 e adulto.
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0: Chegando no playlist Conecta, direto da Conecta FM, a rádio dos melhores ouvintes. Eu sou a Joy Welch e te recebo até as 4 da tarde por aqui só com música de primeira. Divine News, I Touch Myself.

0: Fechando mais um bloco do Playlist Conecta ao som de The Alan Parsons Project, teve também Hugh Grant e Anthony David. Não sai daí, eu já volto.
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3: 2:56.
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0: Estamos na melhor, Conecta FM, a rádio dos melhores ouvintes, onde a gente toca tudo que o seu coração mais ama, 24 horas no ar, só com música de primeira qualidade. E em falar em qualidade, The Police, Don't Stand So Close to Me.

0: Acabamos de ouvir aqui no Playlist Conecta Bruce Springsteen com Night Shift. Teve Rebecca Ferguson com Backtrack e também Barão Vermelho ao vivo com Por Você. Mais uma vez, eu chamo a Gabriela Rando para mais notícias. Oi, Gabi.
1: Olá, Joy, estou de volta. O transporte rodoviário interestadual de passageiros enfrenta um déficit de aproximadamente 30% de motoristas em todo o país. O levantamento é da associação que comanda o setor e mostra um cenário que tem levado empresas e entidades a discutirem medidas para atrair novos profissionais. A situação é resultado de uma combinação de fatores que transformaram a profissão nos últimos anos. Segundo a associação, entre eles está a mudança no comportamento dos trabalhadores, que demonstram menor interesse em atividades que exigem viagens longas e pernoites fora de casa. E Joy, eu fico por aqui, mas a qualquer momento eu volto com outras informações direto da nossa redação. Quem quiser também pode acessar as redes sociais da Conecta FM.
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0: 3 horas e 15 minutos.

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4: Vamos com The Beach Boys no playlist Conecta.

0: Você ouviu por aqui o som de Ed Kendricks, Going Up in Smoke, Gavin James Greatest Hits e também Beyoncé, Cuff It. 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
2: 3:33.
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6: A Prefeitura de Holambra seguirá até o dia 10 de julho com as inscrições para a oficina de férias Mãozinhas Arteiras, destinada a crianças de 6 a 10 anos. Para garantir a vaga, é necessário comparecer ao Departamento Municipal de Promoção Social, na Rua Solidagos, número 99, e apresentar o cartão cidadão válido. A atividade será realizada entre os dias 15 e 17 de julho, das 14 às 16:30, no Salão da Terceira Idade.
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0: Muito boa tarde para você. Eu sou a Joy Welch e a gente está na melhor. Conecta FM, a rádio dos melhores ouvintes. Estamos no playlist Conecta até as 16h juntos, curtindo sucesso atrás de sucesso. E chegando tem Cereal com Stumbling In.

0: Fechando mais uma edição do Playlist Conecta ao som de Bastille com Pompeii, esse clássico muito gostoso que tocou e toca demais por aqui. Teve Soul Asylum, Runaway Train e Avril Lavigne, I'm With You. E olha só, a gente termina por aqui e estaremos de volta no Playlist Conecta amanhã a partir do meio-dia só com som de primeira. Fiquem agora com Top Conecta junto com Arthur Carvalho e sua grande voz. Te deixo mais um sucesso para fechar esse bloco e este programa. Até amanhã. Tchau, tchau.
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2: Ace of Base. All that she wants. Tudo que a gente quer.

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1: 3:58.
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4: O técnico Carlo Ancelotti deixou a concentração da seleção brasileira ontem, optando por não voltar com o avião organizado pela FIFA para o Rio de Janeiro. O treinador foi para Nova York e depois vai para Vancouver, no Canadá, onde sua família tem casa. Sua volta ao Brasil após a eliminação ainda é incerta, mas na CBF ninguém da diretoria pensa em quebrar o contrato que tem com ele até 2030.
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4: Conecta, a FM dos melhores ouvintes. Ótima terça-feira para você. Hoje, dia 7 de julho de 2026. A partir de agora, Arthur Carvalho e mais uma edição do Top Conecta, com o melhor da música para você. Para começar, tem Noah Toscana, What Is This?

0: Connect FM no Top Conecta Dua Lipa. Também Hugh Lewis e Gwyneth Paltrow. E KC and the Sunshine Band. Give it up.
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2: 4 horas e 19 minutos.

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5: Em Mogi Guaçu, agora 25 graus.
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7: Conecta AFM dos melhores ouvintes. Uma ótima tarde. Matt Simons, Catch and Release.

0: Conecta FM no Top Conecta Billy Paul, Imagine Dragons com On Top of the World e também Dionne Warwick.
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2: 4:39.
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0: A bandeira tarifária permanecerá amarela em julho. Segundo a ANEEL, será mantido o acréscimo de R$1,88 a cada 100 kWh consumidos no próximo mês, para todos os consumidores conectados ao Sistema Interligado Nacional. A agência informou que a decisão foi tomada devido ao período seco no Brasil, o que reduz a geração hidrelétrica e exige o acionamento de usinas termoelétricas com custo mais elevado.
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0: Conecta a FM dos melhores ouvintes. Uma ótima tarde. Bruno Mars.

0: Conect FM fechando a primeira hora do Top Conecta com Corinne Bailey Rae, Trouble Sleeping, Matt Bianco e também tribalistas Já Sei Namorar. 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
3: 4:56.
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5: Em Mogi Guaçu, agora 23 graus.
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0: Conecta a FM dos melhores ouvintes, Ed Sheeran, com a participação de Justin Bieber, I Don't Care.

0: Connect FM no Top Conecta Kent Statham, Young Hearts, Run Free. Também Jack Johnson e Djavan, Linha do Equador.
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2: 5 horas e 16 minutos.

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1: 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A Banda Municipal de Jaguariúna se apresentará nos dias 17 e 18 de julho, às 19h30, no Teatro Municipal Dona Zenaide, com entrada gratuita. Com o tema Ação em Concerto, o espetáculo promete levar o público a uma viagem musical pelas trilhas sonoras que marcaram gerações. A regência será do maestro Paulo de Moraes Penteado. O repertório reúne algumas das mais icônicas trilhas sonoras do cinema de ação e de super-heróis.
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1: Conecta FM, uma ótima tarde. No Top Conecta, Simple Red, Better With You.

0: Conecta FM no Top Conecta, você conferiu Sugar Babies, When the Rain Comes, Cool and the Gang e The Cardigans, Lawful.
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2: Confira 5:33.
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0: Conecta FM, uma ótima tarde. Continua o Top Conecta, sempre com o melhor da música. Kylie Minogue, All the Lovers.

0: Conecta FM fechando mais uma hora do Top Conecta. Sérgio Mendes, Don't Say Goodbye, com participação de John Legend, Novecento, Day and Night e LaBouche, Fall in Love.
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2: Vamos voltar aos anos 70 com Alton McLean e Destiny e a sua incrível canção It Must Be Love, lançada em 79. Essa música encantou o mundo com a sua harmonia suave, letras apaixonadas. Então, relaxe e deixe-se envolver por essa melodia romântica. Alton McLean and Destiny. It Must Be Love.

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1: 5:56.
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2: Em Mogi Guaçu, agora 22 graus.
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0: Conecta FM, sempre com o melhor da música. No Top Conecta, Pharrell Williams, Dr. Work It Out. Participação de Miley Cyrus.

0: Nananana. Conecta FM fechando mais uma sequência do Top Conecta. Pentatonix, Havana, Donny Osmond, Breeze On By e Fernanda Abreu, Azul.
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2: 6 horas e 13 minutos.

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3: Conecta FM, uma ótima tarde. Continua o Top Conecta, trazendo agora Xadê, Paradise.

0: Conecta FM no Top Conecta. Você conferiu Level 42, Something About You, John Mayer, Last Rain Home e Paul Kerouac.
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2: 6:32.
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2: Conecta FM, uma ótima tarde. Continua o Top Conecta, sempre com o melhor da música. Style Council, Shout to the Top.

0: Conecta FM fechando mais uma hora do Top Conecta. Phil Collins, I Can't Stop Loving You, Luther Vandross e também Titãs, Enquanto Houver Sol. Caroline Arruda trazendo as principais dicas para a sua agenda cultural.
1: Duas bandas de destaque do rock brasileiro se encontram em uma noite especial no Espaço Unimed, no dia 24 de julho, com o show Clássicos do Rock, que reúne Biquíni e Nenhum de Nós. O público vai poder reviver grandes sucessos como Tédio, Vento Ventania,
2: Me leve pra qualquer lugar, me leve para qualquer canto do mundo, Ásia, Europa, América,
1: Camila Camila, Astronauta de Mármore e muitos outros hits.
2: Sempre estar lá e ver ele voltar, não era mais o mesmo, mas estava em seu lugar.
1: Com dois shows completos, a noite promete ser uma verdadeira celebração do rock nacional. Para garantir seu ingresso, é só acessar ticket360.com.br.
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4: Agora só 5 para as 7.

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3: Em Mogi Guaçu, agora 20 graus.
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6: Conecta a FM dos melhores ouvintes, sempre com o melhor da música para você. Stace Letzel, Jump to the Beat.

0: Connect FM no Top Conecta. Você conferiu Elton John, Sad, The Avenue e Stay Sletzel. Caroline Arruda trazendo as principais dicas para a sua agenda cultural. Boa noite!
1: Últimos dias para conferir Fafá de Belém, o musical. Em cartaz no Teatro Claro Mais SP, o espetáculo celebra os 50 anos de carreira de Fafá, relembrando a trajetória da artista desde a infância na Amazônia até a consagração como um dos grandes nomes da música popular brasileira. Reunindo sucesso, histórias marcantes e momentos importantes da artista. As apresentações são de quinta a domingo e ainda restam alguns ingressos disponíveis. Mas é melhor correr para garantir o seu no site uhu.com.
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0: Conect FM, sempre com o melhor da música para você. Fechando mais uma sequência do Top Conecta, Ellie Goulding, Burn, também Bryan Adams, Heaven e Hollow Coves, Purple. E agora, Caroline Arruda, mais uma vez, traz as dicas culturais. Boa noite, Caru!
1: O comediante Afonso Padilha apresenta nesta sexta-feira o stand-up Como Nossos Pais, no Teatro Oficina do Estudante Iguatemi, em Campinas. Com seu clássico humor, o artista transforma as dificuldades da vida adulta em boas risadas, abordando o tema como dinheiro e filhos. Afonso também brinca com as inseguranças e desafios de uma geração que tenta equilibrar responsabilidades, enquanto ainda busca entender como tudo funciona. Para não perder a apresentação, basta acessar ingressodigital.com.
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3: 7:24.
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0: A Secretaria de Saúde de Mogi Mirim realiza mais uma campanha de imunização nesta quarta-feira, dia 8, durante a feira noturna do Espaço Cidadão. A ação ocorrerá das 16 às 20 horas, com o posto de vacinação montado na entrada da Estação Educação. Uma equipe de enfermeiras e técnicas de enfermagem estará no local. Além da dose contra o vírus influenza, as profissionais ficarão à disposição para prestar esclarecimentos sobre outras vacinas.
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0: Conecta FM, sempre com o melhor da música. Agora você confere Hooverphonic, Mad About You.

0: Conecta a FM dos melhores ouvintes. High School Musical, You Never Know, Cliff Richard e Hoverphonic. As principais dicas culturais com Caroline Arruda. Boa noite.
1: A Copa do Mundo está na reta final e a torcida pode acompanhar os últimos jogos na Arena Brasileira em São Paulo. Além das transmissões das partidas em telões, o evento reúne grandes atrações da música brasileira, com shows de Belo, Ana Carolina, Vanessa da Mata, Isa, Marisa Monte e Tiaguinho. A programação segue até o dia 19 de julho no Parque Ibirapuera. 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

Conecta FM fechando mais uma edição do Top Conecta com Hailee Steinfeld, Paul McCartney e Frank Valli and the Four Seasons, December. Eu vou ficando por aqui. Na sequência, você fica com música de todos os tempos com José Luiz. Uma ótima noite.

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1: Olá, legal te encontrar aqui na estrada da Conecta. É muito bom saber que você vai viajar comigo. Pra frente, pra trás, música de todos os tempos. A letra dessa música é muito, muito, muito interessante. Gilbert O'Sullivan, Alone Again.

0: Huberto Sullivan, Alone Again.
1: Vamos ouvir um verdadeiro clássico, Stand By Me, de Ben and King, de 61. Essa canção com certeza já fez a cabeça de muita gente. Vamos lá, Stand By Me, canta com a gente.

Você ouviu o Benny King, Stand By Me. Ele sempre cantou pra cima, pro futuro, pra sempre. Sinatra, Strangers in the Night.

Sinatra, Strangers in the Night. Essa música toca muito até hoje, hein? Elvis Presley, Can't Help Falling in Love. What?

Elvis Presley, Can't Help Falling in Love. Para você da cidade de Descalvado, de Limeira, para você de Ribeirão Preto, para você de São Paulo, para você de Campinas, para você que mora no coração da Conecta, um forte abraço. Billy Paul, muito sucesso no mundo inteiro, principalmente no Brasil, fez sucesso na década de 70 e 80, e essa música é romântica, Me and Mr. Jones.

Next Door to an Angel, Neil Sedaka. A banda The Rollies, muito, muito ativa desde sempre. The Air That I Breathe.

The Hollies, The Air That I Breathe. E ele é um brasileiro que ganhou muita grana cantando uma música só. Ele é Maurício Alberto, também chamado de Morris Albert, que fez e compôs, canta, cantou Feelings.

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2: A banda de Liverpool mudando tudo, hein? Beatles, Get Back.

Beatles Get Back. Esse programa é ouvido por você que tá indo pro Cheftel em Campinas, hein? Ou e você de Porto Ferreira que tá indo pro restaurante Muralha. Já fui lá, é bom. Balançado, gostoso de ouvir. The Doobie Brothers,

Elton John e Kiki D, Don't Go Breaking My Heart. Summer Nights, do musical Grease, 78, é o dueto icônico de Travolta e Olivia Newton-John, que conquistou gerações com sua história divertida de um amor de verão. Vamos lá, Summer Nights.

Summer Nights, Travolta e Olivia Newton-John. Esse programa é ouvido por muita gente aqui, hein? Mas especialmente pelos meus amigos que curtem. E você, claro, você é uma pessoa especial. De 1982, a música é um clássico do funk e do disco, conhecido por sua grande energia, Shalamar, A Night to Remember.

Silvio Chalamar, Night to Remember. Agora ninguém para, hein? A gente vai curtir muito Don't Stop Till You Get Enough. Lançada em 79, a música é um convite para dançar sem parar. Batida assim, marcante, vocais muito bons, com Michael sempre sendo Michael Jackson. Aumenta o volume aí, vamos ouvir.

Michael Jackson, Don't Stop Till You Get Out. Abraço pra turminha toda do Seu Rosa, do Seu Rosinha, abração. Ícone do pop, do soul, The Jackson 5, I Want You Back.

0: Want You Back, The Jackson 5.
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0: Um dos grandes sucessos de Gloria Gaynor, essa música virou um símbolo de resistência, empoderamento e também uma música que fez muito sucesso em alguns filmes. Num específico, I Will Survival, Gloria Gaynor.

Gloria Gaynor, I Will Survive. E aí, pessoal, legal? A gente se viu outra vez e vai se ver muitas mais. Forte abraço. Terminando aqui, paz e bem.

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2: Há uma confusão muito grande entre fertilização in vitro e inseminação intrauterina. Muitas pacientes que não têm indicação ainda para realizar uma fertilização in vitro, porque não estão conseguindo engravidar há pouco tempo, são jovens e nem sabem o que têm, muitas vezes nos procuram pedindo uma fertilização in vitro. Mas no caso dessas pacientes, a grande maioria vai precisar mesmo de uma inseminação intrauterina. Qual a diferença? A fertilização in vitro, nós vamos pegar o sêmen do parceiro, unir com o óvulo da sua companheira, vamos criar um embrião em laboratório e depois de algum tempo vamos preparar o útero dessa mulher para receber esse embrião. No caso da inseminação intrauterina, nós temos muito provavelmente um sêmen de qualidade, mas se não for tão bom, ele precisa ter pelo menos alguma qualidade. Nós vamos produzir no laboratório, encontrar o melhor espermatozoides e transferir para dentro do útero dessa paciente apenas os espermatozoides, que vão correr pelas trompas e encontrar o óvulo que a gente estimulou. Então são coisas completamente diferentes. A fertilização in vitro, a gente coloca o embriãozinho pronto, e a inseminação intrauterina, nós colocamos, na verdade, os espermatozoides dentro do útero, apenas os melhores que vão encontrar os óvulos. Sou Dr. Francisco Luiz Gonzaga, CRM 74390, médico, ginecologista e obstetra e professor da Faculdade São Leopoldo Mandique.
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4: Está no ar a Voz do Brasil. As notícias do governo federal que movimentaram o país no dia de hoje.
5: Olá, boa noite.
6: Boa noite para você que nos acompanha em todo o país.
5: Terça-feira, 7 de julho de 2026.
6: Vamos aos destaques do dia na Voz do Brasil.
5: Economia e exportações.
6: Brasil e Estados Unidos promovem mais uma rodada de negociações sobre a aplicação de novas tarifas a produtos nacionais. Luana Karen.
7: O prazo final para o governo dos Estados Unidos definir a aplicação de novas tarifas sobre produtos brasileiros é 15 de julho.
5: Pets e saúde mental.
6: Meu SUS Digital oferece teleatendimento gratuito para quem enfrenta dificuldade em parar de jogar. Graziele Bezerra.
8: O atendimento é gratuito e confidencial e realizado por psicólogos ou terapeutas ocupacionais com o apoio de médico-psiquiatra quando necessário.
5: A partir de amanhã, contribuinte pode consultar lote especial de restituição automática do imposto de renda.
6: O pagamento dos valores será feito no dia 15 de julho. Graziela Mendonça.
9: O lote automático beneficia contribuintes que não eram obrigados a declarar o imposto de renda em 2025, não entregaram a declaração, tiveram o imposto retido na fonte em 2024 e têm até R$1.000 a receber.
5: Hoje na apresentação da Voz do Brasil, Luciana Vasconcelos e Luciano Seixas.
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5: As negociações entre os governos do Brasil.